0: gente, vou encerrar aqui o programa de hoje, desta quinta-feira, dia 8 de outubro, mas eu quero encerrar, eu deixei essa notícia aqui, eu ia falar logo no início do programa, mas nós aqui na Antena FM, nós queremos manifestar, né, o pesar pelo falecimento do profissional da comunicação, o Márcio Neri, ocorrido na manhã de hoje, no Hospital Regional de Cacoal. O Márcio, ele enfrentou nos últimos 30 dias uma pneumonia agravada por um câncer de pulmão. Profissional dedicado à comunicação de Ji-Paraná e de Rondônia, ele atuou nos bastidores de importantes emissoras de rádio como sonoplasta. Também trabalhou na televisão como cinegrafista, editor e diretor de imagens. Com experiência no jornalismo, Márcio colaborou diretamente na formulação e produção de reportagens de grande impacto, sempre demonstrando dedicação e paixão pelo trabalho. Atualmente ele prestava serviço ali para o SGC, né, onde deixa uma lacuna entre os colegas e na comunicação rondoniense. Então ele é muito querido pelos profissionais da área. Márcio deixa como legado o companheirismo, a dedicação, a ética e a alegria que marcaram a sua trajetória, tá bom? Então nós aqui da Antena FM nos solidarizamos com os familiares, amigos e colegas de trabalho neste momento de dor e deseja conforto à família enlutada, tá bom? E assim eu vou encerrando aqui o nosso Antena Sertaneja desta quinta-feira, dia 8 de outubro, e volto amanhã a partir das 8 da manhã no Manhã da Antena e às 5 da tarde retornando aqui no Antena Sertaneja. Gente, fico todos com Deus e até mais. Boa noite.
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0: Antena, agora são 8 horas mais 9 minutos.
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1: Olá, boa noite.
2: Boa noite para você que nos acompanha em todo o país.
1: Quinta-feira, 8 de outubro de 2026.
2: Vamos aos destaques do dia.
1: Falta um mês para o primeiro dia do Exame Nacional do Ensino Médio.
2: Estudantes de todo o país se preparam para conquistar uma vaga no ensino superior. Luana Karen.
3: Os inscritos devem conferir o local de prova com antecedência e organizar os itens necessários para o exame, como documento oficial. Oficial com foto e caneta esferográfica preta.
1: Flagrantes de trabalho em condição análoga à escravidão atingem setores como pecuária, construção civil e serviços domésticos.
2: O Ministério do Trabalho e Emprego atualiza cadastro de empregadores autuados no país. Gabriela Noronha.
4: Os 82 registros estão distribuídos por 21 unidades da federação. Minas Gerais concentra o maior número de ocorrências.
1: Proteção às mulheres.
2: Vítimas de violência doméstica têm direito ao afastamento remunerado do trabalho por até 6 meses.
1: A decisão garante estabilidade financeira para romper o ciclo de violência. Thaís de Araújo.
5: A mulher afastada não precisa cumprir período de carência. Também não há desconto de contribuição previdenciária e o período é computado como tempo de contribuição para a aposentadoria.
2: Na apresentação da Voz do Brasil, Luciano Seixas e Mariana Júnior.
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2: Mais de 500 trabalhadores foram resgatados em situação de exploração extrema e trabalho análogo à escravidão em 21 estados brasileiros.
1: O Ministério do Trabalho atualizou a chamada Lista Suja, cadastro que reúne empregadores responsabilizados por submeter trabalhadores a condições análogas à escravidão.
2: Nesta nova atualização foram incluídos 82 nomes entre pessoas físicas e empresas. Os casos foram identificados em fiscalizações realizadas entre 2024 e 2026.
4: 82 novos nomes foram incluídos na chamada Lista Suja, cadastro que reúne empregadores flagrados submetendo trabalhadores a condições análogas à escravidão. Desse total, 54 são pessoas físicas e 28 são empresas. A atualização do documento foi publicada pelo Ministério do Trabalho e incluiu casos identificados pela Inspeção do Trabalho entre 2024 e 2026. A coordenadora geral de fiscalização para a erradicação do trabalho análogo ao de escravizado e tráfico de pessoas, Shakti Prates Borella, explica que os registros entram no cadastro somente após o encerramento do processo administrativo, quando existe decisão definitiva pela procedência da autuação.
6: O empregador tem direito à defesa, ele vai fazer sua defesa e tem um julgamento administrativo que vai constatar que de fato aquela infração existiu. Quando não tem mais recurso administrativo, essa empresa vai entrar na lista, vai entrar no cadastro de empregadores.
4: Ainda segundo o cadastro, os 82 registros estão distribuídos por 21 unidades da federação. Minas Gerais concentra o maior número de ocorrências, com 19 casos, seguido pela Bahia com 8. Entre as atividades econômicas com maior número de inclusões nesta atualização estão a criação de bovinos para corte, os serviços domésticos, a produção de carvão vegetal, a produção de café e a construção de edifícios. Os novos casos incluídos no cadastro resultaram no resgate de mais de 500 trabalhadores em situações de exploração e de trabalho análogo à escravidão. A coordenadora Shakti Prates fala sobre a importância da denúncia.
6: Nós temos dois principais canais de denúncia. Um é o sistema IP, que você encontra na internet, e o outro é o Disque 100, que você consegue via telefone. Quem faz a denúncia pode colocar seu nome, seu telefone, porque isso facilita muito para a gente conseguir mais informação e garantir que o Estado chegue a essas pessoas, garantir que essa política de Estado seja executada.
4: As ações de combate ao trabalho análogo à escravidão são coordenadas pela Auditoria Fiscal do Trabalho. As operações contam, em geral, com a participação da Polícia Federal, do Ministério Público do Trabalho, do Ministério Público Federal e da Defensoria Pública da União. Reportagem Gabriela Noronha.
1: Mulheres vítimas de violência doméstica que precisarem deixar o trabalho para se proteger agora têm direito a um afastamento remunerado por até 6 meses.
2: O governo federal seguiu o parecer da Advocacia Geral da União após o entendimento do Supremo Tribunal Federal sobre a Lei Maria da Penha.
1: A medida não exige tempo mínimo de contribuição e o período de afastamento continua contando para a aposentadoria.
5: Mulheres vítimas de violência doméstica terão direito a afastamento remunerado de até 6 meses mediante determinação judicial. A medida, prevista na Lei Maria da Penha, cumpre decisão do Supremo Tribunal Federal para garantir segurança financeira às mulheres que precisam se afastar do trabalho para preservar a própria integridade e romper o ciclo da violência doméstica. A medida protetiva judicial, que determina o afastamento, será suficiente para viabilizar o pagamento, como explica a presidente do Instituto Nacional do Seguro Social, o INSS, Ana Cristina Silveira.
7: Então, denunciando e tendo uma medida protetiva do juiz criminal, ela consegue solicitar o benefício pelo aplicativo Meu INSS, pelo 135, ou pessoalmente nas agências do INSS. Ela consegue passar 6 meses longe do trabalho para poder refazer sua vida em outro local, caso necessário.
5: A mulher afastada não precisa cumprir período de carência para receber o benefício. Também não há desconto de contribuição previdenciária sobre o valor recebido, e o período é computado como tempo de contribuição para a aposentadoria. A secretária executiva do Ministério das Mulheres, Eutália Barbosa, fala sobre a importância do benefício.
8: A principal função dele é justamente garantir segurança, né? Para que a mulher não tenha que escolher entre a segurança da sua vida e a sua autonomia financeira ou acesso ao seu salário.
5: A presidente do INSS, Ana Cristina Silveira, explica que o órgão também poderá cobrar do agressor, por meio de ação regressiva, os valores pagos à vítima.
7: O parecer determina que vai haver ação regressiva para rever do agressor os valores que foram pagos pela Previdência. Então, é uma medida muito positiva, porque além de acolher as mulheres, a gente faz com que os agressores, eles paguem pelos seus atos, também financeiramente.
5: Para as mulheres que não são seguradas da Previdência, o benefício tem natureza assistencial. Neste caso, o pagamento será feito pelo Estado, pelo Distrito Federal ou pelo município indicado pelo juiz. Com locução de Thaís de Araújo, reportagem Cleide Lopes.
2: Novas oportunidades para o setor industrial, estratégias de competitividade, inovação e os impactos do acordo Mercosul-União Europeia.
1: O encontro Conexões Produtivas, promovido pela Apex Brasil, a agência brasileira de promoção de exportações e investimentos, mostrou aos empresários a importância da abertura de novos mercados para produtos brasileiros.
2: O evento é voltado para grandes, médias e pequenas indústrias.
9: O Conexões Produtivas apresenta aos estados oportunidades para o desenvolvimento da indústria, com atenção às vocações locais para exportações a partir do acordo Mercosul-União Europeia. Segundo a Apex Brasil, o mercado europeu reúne 27 países, com potencial de alcance de 780 milhões de consumidores. O encontro também debateu a estratégia do Brasil para expandir mercados e fortalecer a indústria diante do novo cenário internacional. O ministro do Desenvolvimento, Indústria, Comércio e Serviços, Márcio Elias Rosa, destacou a importância do país conquistar novos mercados.
10: Buscar a diversificação de mercado significa buscar oportunidades para a nossa atividade industrial comercializar fora do país, né? Para além da questão simplesmente do agronegócio, que já vende muito bem, nós estamos celebrando nesse ano a abertura de mais de 700 novos mercados para o agro, para a pecuária. Agora, para o setor industrial, para a indústria de transformação, para a indústria de manufatura, que é muito relevante, nós devemos buscar diversificação.
9: O evento também discutiu caminhos para ampliar a presença de empresas do Rio de Janeiro no mercado internacional. O presidente da Apex Brasil, Laudemir Miller, destacou o potencial do estado nas exportações.
11: E o estado do Rio de Janeiro tem uma diversificação da indústria muito forte, tem uma indústria de óleo e gás muito forte, tem uma indústria da moda muito forte, uma indústria metal mecânica muito forte, uma indústria automobilística muito forte. A gente está aqui para apoiar o empresário empresária do estado do Rio, principalmente os pequenos e os médios empresários, também os grandes.
9: Um levantamento identificou 602 produtos no estado com oportunidades de exportação. Em 2025, o Rio de Janeiro exportou mais de 48 bilhões de dólares para o mundo. Desse total, 20% das exportações do estado foram para a União Europeia. Reportagem Márcia Fernandes.
1: A financiadora de estudos e projetos, a FINEP, lançou a seleção pública do Programa Nacional de Incubadoras Tecnológicas de Cooperativas Populares.
2: Até 14 de janeiro, instituições de pesquisa podem apresentar projetos para desenvolver ou adaptar tecnologias voltadas à economia solidária.
1: As propostas devem ser feitas em parcerias com cooperativas, associações, organizações sociais ou redes de cooperação popular.
12: A chamada pública Proninc 2026 da FINEP, a financiadora de estudos e projetos, disponibiliza até 100 milhões de reais em recursos não reembolsáveis do FNDCT, o Fundo Nacional de Desenvolvimento Científico e Tecnológico. A proposta é transformar conhecimento e inovação em soluções para problemas concretos dos empreendimentos, como explica o secretário nacional de Economia Popular e Solidária, substituto do Ministério do Trabalho, Sérgio Godoy.
13: Tecnologias sociais que apoiam o combate à fome. São essas tecnologias que a gente está buscando.
12: As propostas devem estar diretamente ligadas à economia solidária e ser construídas de forma participativa. O gerente do Departamento de Infraestrutura e Tecnologias Sociais da FINEP, Guilherme Tulli, destaca o caráter obrigatório dessas parcerias.
13: Então precisa ter uma cooperativa, uma associação, uma organização da sociedade civil. Se não houver a inclusão dessas cooperativas populares, o projeto sequer é habilitado.
12: As propostas podem ser enviadas até 14 de janeiro de 2027. As regras completas estão no edital da chamada pública Proninc 2026 no endereço finep.gov.br. Reportagem Pablo Mundi.
2: Chegar na escola, entrar na sala de aula e estudar. Essa é a rotina diária de milhões de estudantes brasileiros.
1: Daqui a um mês, estudantes de todo o país farão a primeira prova do Exame Nacional do Ensino Médio, o Enem.
2: E cruzar os portões da escola onde vão realizar a avaliação pode representar algo bem maior, o passaporte para a entrada no ensino superior.
1: A preparação se intensifica entre os candidatos nessa reta final.
14: Há 2 anos, a estudante Isabelle Carvalho se prepara para o Exame Nacional do Ensino Médio. Ela quer fazer medicina e dedica todo o tempo que tem aos estudos, inclusive quando está no transporte público.
15: Às vezes me incomoda um pouco, porque parece que eu tô perdendo tempo no ônibus, aí eu coloco umas videoaulas para rodar, mas é a videoaula que eu já tô acostumada, eu meio que já revejo o conteúdo.
14: Com a condição rara de saúde, o estudante Miqueia José de Almeida Gomes vai buscar uma vaga em medicina. Ele quer ajudar pessoas que vivem em situação semelhante.
16: Eu tenho muito incentivo, não só da minha mãe, dos meus familiares, e também da médica, o qual faz o meu tratamento médico. É aí eu fazer esse curso de medicina, para que eu também possa alcançar outras vidas que possuem a condição rara, que é a trombastenia de Glanzmann.
14: Daqui a um mês, milhões de estudantes como Isabelle e Miqueias realizam a prova do Enem. São 2 dias de avaliação, 8 e 15 de novembro. No primeiro domingo, os estudantes respondem a 45 questões de linguagens e códigos e 45 de ciências humanas, além da redação. Já no segundo dia de prova, são 45 questões de ciência da natureza e mais 45 de matemática. Professor de cursinho preparatório há 10 anos, Rubenilson Cerqueira, dá dicas para essa reta final.
17: Esteja nesse momento de preparo, fazer muitas questões para poder fixar o conteúdo, mas é importante que tenha um momento de descanso, porque existe um equilíbrio ali entre você ter o conhecimento, mas se não tiver com a mente descansada, você não consegue colocar isso em prática.
14: Até lá, os inscritos devem ficar atentos às orientações oficiais, conferir o local de prova com antecedência e organizar os itens necessários para o exame, como documento oficial com foto e caneta esferográfica preta. Ricardo Cardoso, presidente substituto do INEP, lembra que até o fim do mês, todos os estudantes poderão conferir o cartão de inscrição.
18: Nós teremos na última semana de outubro a divulgação do cartão de confirmação de inscrição. A maioria dos estudantes concluídos escola pública já tiveram acesso né? Vão fazer o Enem na sua própria escola. Mas é importante acessar o sistema de inscrição para você ver com calma, com tranquilidade.
14: O Enem é uma das principais portas de entrada para a educação superior no Brasil. As notas do exame são utilizadas para a seleção de estudantes por meio do Sisu e do ProUni e também servem de requisito para o Fundo de Financiamento Estudantil. Para mais informações sobre o exame, o MEC disponibiliza o Guia do Enem, que pode ser acessado em gov.br/MEC. Reportagem Luana Karen.
2: E o Ministério da Educação oferece ferramentas digitais gratuitas para essa preparação. O aplicativo MEC Enem traz simulados e dicas de redação.
1: Tem também o MEC Idiomas para inglês e espanhol. E o MEC Livros com mais de 25 mil obras.
2: E estão abertas as inscrições para a edição do Enem voltada para pessoas privadas de liberdade e jovens que cumprem medidas socioeducativas.
1: As inscrições devem ser feitas de forma exclusiva pelo responsável pedagógico de cada unidade.
2: Caso o participante precise de algum tipo de atendimento especializado, o pedido deve ser feito pelo responsável pedagógico no momento da inscrição.
1: Para mais informações, acesse gov.br/inep.
2: Escolas situadas em fronteiras com outros países podem aderir ao programa Escolas Interculturais.
1: A intenção é promover o enriquecimento linguístico e cultural de estudantes que moram nessas regiões e que convivem com culturas diferentes.
19: O Brasil faz fronteira com 10 nações e as escolas situadas nessas regiões enfrentam desafios relacionados à inclusão, diversidade linguística e integração cultural. E como forma de promover a educação que atende imigrantes e refugiados, o Brasil criou o programa Escolas Interculturais e de Fronteira. A diretora da escola, Silveira Martins, em Santana do Livramento, no Rio Grande do Sul, que faz fronteira com o Uruguai, Elisângela Dornelles, fala sobre a experiência com o programa.
20: Os nossos alunos convivem com as duas culturas. A partir disso, nós realizamos visitas às escolas, intercâmbios, encontros, participando de seminários, viagens internacionais, atividades culturais.
19: A iniciativa prevê apoio financeiro para projetos pedagógicos desenvolvidos em cooperação com escolas de países vizinhos. A coordenadora geral da Secretaria de Articulação Intersetorial do Ministério da Educação, Jesuína Leclerc, explica como as escolas podem participar.
21: A partir da indicação de suas respectivas secretarias de educação, realizar o seu plano de atendimento. A escola passará a receber R$25 mil para poder dar início às suas atividades ou dar continuidade.
19: As cerca de 70 escolas de fronteira interessadas em fazer adesão ao programa devem acessar a página do Ministério da Educação em gov.br/MEC. Reportagem Cleide Lopes.
2: A previsão é que os programas interculturais sejam desenvolvidos a partir de novembro deste ano.
1: Professores e instituições de ensino de todo o país têm até o dia 12 de outubro para se inscreverem na primeira edição do Prêmio Brasil de Ensino de Matemática.
2: O concurso vai premiar até 20 iniciativas que se destacam por melhorar o aprendizado da disciplina nas salas de aula.
22: É a primeira edição do Prêmio Brasil de Ensino de Matemática na Educação Básica. A iniciativa busca valorizar experiências que contribuam para a aprendizagem e para a equidade na educação básica. O diretor-geral do Instituto de Matemática Pura e Aplicada, Marcelo Viana, explica que a premiação deve produzir subsídios técnicos para políticas educacionais.
23: Existem práticas que são realizadas aqui e lá por um professor, uma professora, e são exitosos e indicam caminhos. Mas para isso é preciso que esses bons exemplos sejam conhecidos e sejam divulgados.
22: O prêmio vai contemplar duas categorias, docentes e instituições. Sumaia Almeida Ramos é professora de matemática em Petrolina, Pernambuco. Para ela, mais que reconhecimento, o prêmio representa a valorização do trabalho docente.
24: A partir do momento em que eu começo a mostrar que estamos vendo, estamos buscando esses profissionais, isso pode incentivar para os professores que possivelmente estejam desestimulados a quererem desenvolver projetos também.
22: As propostas selecionadas integrarão o Caderno Nacional de Práticas Exitosas, que contribuirá para a disseminação de práticas de referência no ensino de matemática. As inscrições estão abertas até 12 de outubro pelo endereço candidaturas.impa.br. Reportagem Luciana Colares de Holanda.
1: O cultivo de flores é uma atividade que requer cuidado, experiência e atenção às condições climáticas.
2: E um projeto da Universidade Federal de Santa Maria está levando conhecimento científico e capacitação gratuita para quem quer empreender nesse ramo.
1: A iniciativa já alcançou mais de 500 famílias do Rio Grande do Sul. Confira os detalhes no quadro Ciência na Prática.
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3: Transferir conhecimento científico e técnicas de produção para aumentar a sustentabilidade e o lucro no campo. Essa é a missão do projeto Flores para Todos, uma iniciativa da equipe Fenogled do programa de pós-graduação em agronomia da Universidade Federal de Santa Maria, no Rio Grande do Sul.
4: O projeto Flores para Todos, ele tem por objetivo formar novos produtores profissionais de flores. Nós passamos dessa fase de as flores ser uma alternativa, sim, uma fonte principal de renda dentro da propriedade.
3: As espécies cultivadas pelo projeto são adaptadas para o plantio a céu aberto durante todo o ano. Isso reduz os custos de produção e aproveita o alto potencial de lucro que o mercado de flores oferece, até mesmo para pequenas propriedades.
4: As flores são parte do setor da horticultura e o principal característico desse setor é uma alta rentabilidade por metro quadrado. E por isso que se encaixa perfeitamente na pequena propriedade, onde às vezes em 30 metros quadrados, a família tira um faturamento muito bom.
3: Além de movimentar o agroturismo, a iniciativa oferece consultoria gratuita que ensina o produtor a vender o seu produto, garantindo renda e reduzindo um problema antigo das comunidades rurais: a permanência da juventude no campo.
4: A gente fornece as sementes ou as batatinhas sem custo e a partir daí dá todas as orientações, desde o plantio até a colheita, pós-colheita e orientação de venda. E isso está fazendo a diferença na sucessão familiar do campo. O jovem só fica atraído se tiver renda. E a partir dali ele compra novas sementes, novas batatinhas de alta qualidade genética para dar seguimento de forma independente.
3: Acompanhe os resultados do projeto Flores para Todos na página da Universidade Federal de Santa Maria. E esse foi o Ciência na Prática. Esse episódio contou com a produção de Raquel Mariano e edição de Edinaldo Júnior. E nosso encontro com o Saber Científico volta na próxima semana. Até lá.
2: Trabalha na educação infantil já pode consultar os livros que poderão chegar às escolas.
1: O guia do Programa Nacional do Livro Didático está disponível e reúne obras para o ensino e materiais de apoio aos professores.
2: Agora, escolas e professores podem se preparar para escolher os livros que vão usar nos próximos anos.
1: O Ministério da Educação divulgou o resultado final da avaliação das obras do PNLD, o Programa Nacional do Livro e do Material Didático para os anos iniciais do ensino fundamental. As obras têm o objetivo de apoiar a formação continuada e o trabalho pedagógico dos professores, principalmente em temas ligados à alfabetização. Elas fazem parte do acervo da Biblioteca do Professor e reúnem produções atualizadas sobre formação docente, além de exemplos de práticas pedagógicas em diferentes contextos. Com a divulgação do resultado final, o processo segue agora para as etapas de aquisição e distribuição, conduzidas pelo FNDE, o Fundo Nacional de Desenvolvimento da Educação. O Programa Nacional do Livro e do Material Didático é responsável pela avaliação, seleção e aquisição de livros e materiais didáticos para as escolas públicas. Após a aquisição dos materiais pelo FNDE, as obras selecionadas poderão ser disponibilizadas aos professores por meio do endereço pnlddigital.fnde.gov.br. Reportagem Talita Albuquerque. E atenção, candidatos do primeiro concurso público nacional unificado.
2: Foi publicada a terceira convocação dos aprovados em lista de espera para vagas temporárias no Ministério do Trabalho e Emprego.
1: Agora, os convocados precisam cumprir a etapa documental e acompanhar a publicação da lista definitiva, prevista para novembro.
2: A documentação deve ser apresentada pela plataforma sougov.br entre 20 e 27 de outubro.
1: O candidato que não apresentar os documentos exigidos no período estabelecido perde os efeitos da convocação.
2: Para mais informações, acesse gov.br/gestão sem o tio.
1: E essas foram as notícias do governo federal.
2: Uma realização da Secretaria de Comunicação Social da Presidência da República.
1: Com produção da empresa Brasil de Comunicação.
2: Fique agora com as notícias do Poder Judiciário e do Congresso Nacional. Boa noite.
1: Boa noite, até amanhã.
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7: STF valida lei do Paraná que amplia gratuidade em estacionamentos para pessoas com deficiência.
8: TSE anula votos recebidos por Antony Garotinho na disputa pelo governo do Rio de Janeiro.
7: Furto de carro com chave na ignição enquanto segurada abre a porta de casa não afasta cobertura securitária.
8: Boa noite, eu sou Marcela Luiza.
7: Eu sou Walter Lima.
8: O Supremo Tribunal Federal decidiu que é constitucional uma lei estadual que amplia a gratuidade em estacionamentos para pessoas com deficiência.
7: A decisão foi tomada na sessão plenária desta quinta-feira. Marta Ferreira.
10: No Paraná, as regras sobre estacionamento para pessoas com deficiência são regulamentadas pela Lei Estadual 18.419 de 2015. E pelas normas de trânsito nacionais. Dispositivos dessa norma asseguram às pessoas com deficiência um período de gratuidade equivalente ao dobro do concedido aos demais usuários. Nos estabelecimentos que não prevêem tempo mínimo gratuito, a norma garante ao menos 30 minutos de gratuidade, a fim de facilitar o deslocamento dessas pessoas.
25: A Associação Brasileira de Shopping Centers entrou com ação no Supremo Tribunal Federal pedindo que a lei seja considerada inconstitucional. A alegação é de violação ao direito de propriedade e aos princípios da livre iniciativa e da livre concorrência.
10: O relator é o ministro Nunes Marques. No voto, ele destacou que a finalidade predominante da lei é promover acessibilidade e inclusão social, matérias de competência legislativa concorrente. No mesmo sentido, votaram os demais ministros. O plenário, então, validou a lei do Paraná, entendendo que a norma promove acessibilidade ao garantir o dobro do período gratuito ou, na ausência de gratuidade, 30 minutos sem cobrança.
8: O Tribunal Superior Eleitoral anulou os votos recebidos por Antony Garotinho na disputa pelo governo do Rio de Janeiro.
7: A decisão, por maioria de 5-2, determinou a retotalização dos votos da eleição para governador. Guilherme Firmino.
26: Nessa quinta-feira, o Tribunal Superior Eleitoral rejeitou por unanimidade o pedido de desistência de recurso apresentado por Antony Garotinho. O TSE também manteve um indeferimento do registro de candidatura ao governo do Rio de Janeiro. Segundo o tribunal, Garotinho não tinha as condições de elegibilidade relacionadas à plenitude dos direitos políticos e à filiação partidária. Por 5-2, os ministros determinaram a anulação dos votos recebidos pelo candidato. Com isso, o tribunal determinou a retotalização da votação para governador do Rio de Janeiro.
8: Deixar carro aberto e com a chave na ignição apenas para abrir o portão de casa não afasta direito à indenização do seguro se veículo for furtado.
7: Esse entendimento é do STJ, Fátima Uchoa.
27: Após a seguradora negar a indenização do seguro veicular, a proprietária que teve o carro furtado nessa situação entrou com ação judicial, mas o Tribunal de Justiça de São Paulo negou o pedido. Já no STJ, os ministros entenderam que a conduta da mulher, adotada para guardar o carro em segurança o mais rápido possível, mesmo deixando a chave na ignição enquanto abria o portão de casa, não representa agravamento intencional do risco previsto em contrato que justifique a perda da cobertura do seguro. A relatoria foi do ministro Ricardo Vilas Boas Cueva.
9: O Tribunal Superior do Trabalho manteve uma indenização que uma faculdade terá de pagar a um professor e jornalista de Teresina, no Piauí.
11: A instituição de ensino usou imagens de televisão do professor sem autorização. O TST considerou o uso ilegal. Simone Moura.
12: A faculdade usou essas imagens em outdoors e nas redes sociais sem autorização. Para os ministros da oitava turma, a campanha teve alcance apenas local e por um período limitado. Foi fixado indenização de R$30 mil por danos materiais e R$40 mil por danos morais. A decisão foi unânime.
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9: Uma boa noite.
11: E até amanhã.

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1: Eu sou Paula Groba.
2: E eu sou Humberto Pinheiro.
1: E estes são os destaques de hoje do Jornal do Senado, que começa agora.
2: Senado conclui terceira sessão de discussão sobre a proposta que acaba com a escala 6x1.
1: Carros novos poderão ter alerta para evitar que crianças sejam esquecidas no banco de trás.
2: Projeto cria incentivos para startups que desenvolvem soluções de preservação ambiental.
1: Boa noite.
2: Boa noite.
1: O Senado realizou nesta quinta-feira a terceira sessão de discussão da PEC, que acaba com a escala 6x1. São necessárias 5 sessões de discussão antes da votação em primeiro turno. Se for aprovada, a proposta ainda terá de passar por discussões e votação em segundo turno. O texto reduz de 44 para 40 horas semanais a jornada máxima de trabalho sem redução de salário e garante 2 dias de descanso por semana. A mudança, no entanto, será gradual. 2 meses após a promulgação, a jornada passaria para 42 horas semanais, já com 2 dias de descanso. 12 meses depois, o limite chegaria às 40 horas.
2: Durante a terceira sessão, o senador Paulo Paim, do PT do Rio Grande do Sul, defendeu que a redução da jornada sem diminuição dos salários pode fortalecer a previdência social. Segundo ele, o fim da escala 6x1 pode estimular a formalização de trabalho e, com mais trabalhadores com carteira assinada, aumentar a arrecadação previdenciária. Paim também afirmou que a mudança pode beneficiar empregadores e empreendedores e defendeu que desenvolvimento econômico, valorização do trabalho, proteção social e políticas humanitárias caminhem juntos.
3: Quando reduzimos a jornada, ampliamos o emprego formal. Mais empregos formais significam mais trabalhadores contribuindo com a previdência. Mais contribuintes significam mais arrecadação previdenciária.
1: E o Senado deve começar a analisar um projeto que obriga empresas a oferecerem produtos e serviços digitais voltados a pessoas idosas, com linguagem mais simples e recursos que garantam mais segurança nas transações.
2: O texto também prevê a capacitação de idosos para que eles aprendam a identificar fraudes e golpes em operações pela internet. Repórter Alexandre Campos.
4: No caso de produtos financeiros ofertados por instituições bancárias, as aplicações de internet, quando destinadas a pessoas idosas, devem disponibilizar uma espécie de botão de pânico para interromper operações fraudulentas e canal de contestação rápida para minimizar os prejuízos. A autora do projeto, a senadora Damaris Alves, do Republicanos do Distrito Federal, acredita que essas medidas são essenciais para essa parcela da população.
5: Então a gente quer que os aplicativos, especialmente de banco, do INSS, os aplicativos públicos, o do SUS, os aplicativos que a pessoa não vive mais sem eles, sejam mais acessíveis para pessoas idosas.
4: O projeto ainda prevê que essa parcela da população aprenda a identificar fraudes e golpes em operações na internet e torna crime o gerenciamento sem autorização expressa de bens de pessoas idosas e a apropriação de senha, chave criptográfica, token, assinatura digital ou qualquer outra credencial de acesso ou autenticação com o objetivo de auferir vantagem econômica.
1: Uma tecnologia simples pode ajudar a evitar uma tragédia. Um alerta no carro para lembrar pais e mães de que há uma criança no banco de trás.
2: É o que prevê um projeto da senadora Tereza Leitão, que determina a instalação do dispositivo em automóveis novos. Mais informações com a repórter Raíssa Abreu.
6: Um pai ficou de deixar o filho na creche pela manhã antes de ir trabalhar. Em vez disso, ele seguiu direto para o trabalho, estacionou o carro e esqueceu que a criança estava na cadeirinha, no banco traseiro. O bebê ficou trancado no carro fechado por horas e só foi encontrado no final da tarde, em parada cardiorrespiratória e sem sinais vitais. Tragédias como essa, que aconteceu em Santa Catarina em 2023, são mais frequentes do que se imagina. Não existem dados consolidados no Brasil, mas estudos feitos nos Estados Unidos indicam que cerca de 40 crianças morrem anualmente por terem sido deixadas em carros fechados sob a altas temperaturas. Para a senadora Tereza Leitão, do PT de Pernambuco, uma das causas desse tipo de episódio é a exaustão. E aí, as mulheres que precisam acumular a vida profissional com a vida doméstica são também as que mais sofrem.
7: A carga de trabalho doméstico corresponde a 21 horas, mais de 21 horas semanais, enquanto a dos homens é de pouco mais de 11 horas. A exaustão física e mental que recai sobre essas mulheres é muito grande, porque a jornada não termina quando sai do emprego. Começa uma nova jornada.
6: Para prevenir esses acidentes, a senadora apresentou um projeto que obriga as fábricas de carros a instalarem um dispositivo de alerta contra a presença de pessoas e animais esquecidos no interior dos veículos, com sinais sonoros ou luzes de emergência. A mudança valeria apenas para veículos novos e a indústria automotiva teria 2 anos para adaptação às novas exigências. A proposta vai ser encaminhada às comissões temáticas.
1: E ligações de números desconhecidos podem ganhar um novo filtro nos celulares vendidos no Brasil. Um projeto em análise no Senado prevê que celulares vendidos no país tenham uma função para bloquear, rejeitar ou silenciar chamadas de números que não estão na lista de contatos.
2: A proposta quer dar ao

0: os dias com essas empresas de telemarketing, essas companhias de telefonia importunando a vida do cidadão e da cidadã brasileira.
1: O projeto de lei foi apresentado nesta quarta-feira, dia 7 de outubro. Vai passar pelas comissões e plenário do Senado antes de seguir para a Câmara dos Deputados.
2: Um projeto pronto para votação na Comissão de Meio Ambiente do Senado pretende incentivar empresas que desenvolvem soluções para a preservação ambiental.
3: A proposta cria critérios para o reconhecimento das chamadas startups verdes e prevê prioridade no acesso a incentivos e financiamentos. Os detalhes com a repórter Marcela Cunha.
4: Empresas que desenvolvem tecnologias para reduzir a poluição, economizar energia ou reaproveitar resíduos poderão receber incentivos específicos para crescer no Brasil. É o que prevê um projeto que inclui as chamadas startups verdes na legislação brasileira. As startups são empresas jovens, geralmente ligadas à inovação, que desenvolvem novos produtos, serviços ou modelos de negócios. Pela proposta, serão consideradas verdes aquelas que oferecem soluções para problemas ambientais, como a emissão de gases que provocam o aquecimento global, o desperdício de recursos naturais e a geração de lixo. O autor da proposta, senador Fernando Dueire, do PSD de Pernambuco, explicou que a intenção é criar condições para o desenvolvimento dessas empresas.
5: Acreditamos que ao estimularmos essas startups, estamos não apenas criando novos negócios, mas investindo na qualidade de vida das futuras gerações e no fortalecimento de uma economia mais resiliente e sustentável.
4: O projeto prevê prioridade no acesso a programas de apoio técnico e financeiro, benefícios fiscais e editais públicos de inovação e sustentabilidade.
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3: Com a edição de Paulo Groba e trabalhos técnicos de Eliseu Caires, o Jornal do Senado fica por aqui. Acompanhe agora as notícias da Câmara dos Deputados. Boa noite.
2: Boa noite e até amanhã.
7: Jornal Câmara dos Deputados. Projeto obriga postos a detalhar custo dos combustíveis nas notas fiscais.
8: Comissão aprova selo para premiar cidades com boas práticas no trânsito.
7: Câmara analisa dar à assinatura digital valor de reconhecimento de firma.
8: Boa noite. Projeto em debate na Câmara confere à assinatura digital o valor de reconhecimento de firma em cartório. A ideia é diminuir a burocracia e facilitar a vida do cidadão, sem perder a segurança nos documentos. Confira os detalhes na reportagem de Fabielle Pires.
9: Já pensou resolver pela internet uma burocracia que exige uma ida ao cartório? Um projeto em análise na Câmara dos Deputados quer facilitar esse processo e permitir que a assinatura digital tenha o mesmo valor do reconhecimento de firma. Antes de entender a proposta, é preciso entender como funciona a assinatura digital. Atualmente, assinaturas digitais são feitas com certificado da Infraestrutura de Chaves Públicas Brasileira, a ICP Brasil, um sistema oficial do país que garante a validade jurídica e a segurança de assinaturas e certificados digitais. Quando uma pessoa assina um documento usando um certificado digital da ICP Brasil, é possível verificar a identidade de quem assinou e a integridade daquele documento. O que ainda não acontece automaticamente, essa assinatura substitui o reconhecimento de firma em cartório nos casos em que ele é exigido. A proposta determina que os documentos assinados eletronicamente sejam equiparados aos documentos com reconhecimento de firma. Segundo o autor, deputado Rafael Prudente, do MDB do Distrito Federal, a assinatura digital diminui a burocracia no dia a dia do cidadão. O projeto que equipara a assinatura com certificado digital da ICP Brasil ao reconhecimento de firma foi aprovado pela Comissão de Ciência, Tecnologia e Inovação da Câmara e agora segue para análise da Comissão de Constituição e Justiça. Para virar lei, precisa ser aprovado pela Câmara e pelo Senado. Da Rádio Câmara de Brasília, Fabielle Pires.
7: Economia. Sóstenes Cavalcante, do PL do Rio de Janeiro, defende proposta para limitar os juros do crédito consignado de aposentados e pensionistas que recebem até 3 salários mínimos, além de benefícios.

0: Beneficiários do BPC. O projeto determina que a taxa não poderá superar o IPCA, índice usado para medir a inflação oficial do país.
1: Sóstenes Cavalcante aponta que refinanciamentos feitos sem autorização aumentam a dívida de quem já tem parte da renda comprometida com os empréstimos. O texto também restringe a concessão desses descontos às instituições autorizadas e aos bancos públicos.
0: Carlos Veras, do PT de Pernambuco, defende o projeto que autoriza a União a criar uma estatal para atuar na distribuição de combustíveis, biocombustíveis e gás de cozinha. Ele explica que a ideia é recompor a presença pública no setor para assegurar a soberania energética.
1: A proposta permite a recomposição estatal por meio da compra de ativos operacionais ou participações em refinarias e bases de distribuição. Para Carlos Veras, o projeto combate aumentos abusivos de preços e garante o abastecimento em regiões remotas e de vulnerabilidade social.
0: Jefferson Campos, do PL de São Paulo, é um dos signatários da proposta de emenda à Constituição que estabelece um teto de gastos para órgãos da administração pública.
1: A proposta fixa limites orçamentários para despesas com publicidade institucional e determina um teto para os gastos do Poder Legislativo e dos Tribunais de Contas. Jefferson Campos entende que a medida contribui para garantir maior responsabilidade fiscal na administração pública.
2: Transportes.
0: A Comissão de Viação e Transportes aprovou um selo para premiar cidades que adotem boas práticas no trânsito. Saiba mais sobre o assunto na reportagem de Agui Pontes.
3: A Câmara dos Deputados debate recompensar municípios que adotem boas práticas na gestão do trânsito. A Comissão de Viação e Transportes aprovou o projeto que institui o selo Município com Mobilidade Segura. O objetivo da medida é premiar as cidades que façam um bom trabalho na prevenção de acidentes. Menos de 40% dos municípios receberiam o selo hoje. O projeto de lei do deputado Amon Mandel, do Republicano do Amazonas, dá justamente um incentivo para as cidades que cumprem as diretrizes da Política Nacional de Mobilidade Urbana. Mas não só, ela estabelece duas exigências: que o município possua um plano de mobilidade urbana e que esteja integrado ao Sistema Nacional de Trânsito previsto no Código de Trânsito Brasileiro. No primeiro caso, que pede a existência de um plano de mobilidade, 1.910 municípios já são obrigados a elaborar e aprovar um plano, mas desses, 79,6% não cumpriram a determinação legal. Para além disso, 63,2% de todos os municípios brasileiros pecam no segundo ponto, que é estar integrado ao Sistema Nacional de Trânsito. Para conseguir o selo, também se exige que programas, ações, campanhas e metas adotadas pelo município estejam alinhadas com o Plano Nacional de Redução de Mortes e Lesões no Trânsito e ao conceito Visão Zero, que busca um contexto em que mais nenhuma morte aconteça no trânsito. Com a implementação do projeto, o Poder Executivo definirá o órgão responsável pela concessão, fiscalização e divulgação dos municípios certificados. Segundo o deputado Amon Mandel, autor do projeto, o selo municipal surge como um instrumento de incentivo e reconhecimento para gestões comprometidas com práticas modernas de segurança. O selo, ainda segundo o deputado, contribui para promover a acessibilidade e prevenir mortes e lesões graves. O projeto será analisado pelas comissões de Desenvolvimento Urbano e de Constituição e Justiça e de Cidadania. Da Rádio Câmara de Brasília, Agui Pontes.
1: Delegado Caveira, do PL do Pará, apresentou projeto que proíbe a exigência de vistoria veicular periódica baseada apenas no tempo de uso do automóvel. A proposta busca impedir cobranças recorrentes que penalizem motoristas e proprietários de veículos mais antigos.
0: Atualmente, a lei não estabelece a obrigação da vistoria, mas a proposta inclui a proibição de forma expressa no Código de Trânsito Brasileiro. Delegado Caveira argumenta que defeitos mecânicos representam menos de 7% dos sinistros em rodovias federais.
1: A Câmara analisa o projeto que obriga a instalação de temporizadores regressivos em semáforos que tenham fiscalização eletrônica. A autora da matéria, Gleisi Hoffmann, do PT do Paraná, afirma que a medida torna o trânsito mais seguro, evitando frenagens bruscas, acelerações indevidas e decisões de risco nos cruzamentos.
0: Gleisi Hoffmann ressalta ainda que se o temporizador estiver com defeito, dessincronizado ou com baixa visibilidade, não poderá ser aplicada a multa pelo equipamento de fiscalização. A proposta dá aos órgãos de trânsito 60 dias para adequar os semáforos que já possuem fiscalização eletrônica.
2: Segurança Pública.
1: Guilherme Derrite, do PP de São Paulo, quer incluir entre os crimes hediondos as formas mais graves de homicídio, latrocínio e extorsão, cometidas por integrantes de organizações criminosas e milícias. A proposta amplia o tratamento mais rigoroso para crimes praticados nesse contexto.
0: Guilherme Derrite argumenta que esses delitos têm maior potencial de violência e intimidação e, por isso, devem receber o mesmo tratamento dado aos crimes mais graves previstos na legislação. O deputado reitera que a medida reforça o combate ao crime organizado.
1: Tornar imprescritível o crime de trabalho análogo à escravidão é o objetivo de projeto apresentado por Amanda Gentil, do PP do Maranhão. Se a mudança for aprovada, o passar do tempo não poderá impedir a responsabilização de quem cometer esse tipo de crime.
0: Amanda Gentil lembra que a Corte Interamericana de Direitos Humanos já determinou ao Brasil a adoção de medidas para impedir a prescrição desses crimes. A deputada avalia que a mudança pode reduzir a impunidade de casos em que a investigação e a responsabilização demoram a avançar.
1: Projeto de defensor Stélio Denner, do União de Roraima, inclui na Lei Maria da Penha o monitoramento eletrônico do agressor como medida protetiva de urgência em situações de alto risco à mulher. Segundo o deputado, a iniciativa visa conter a escalada do feminicídio no Brasil.
0: Pelo texto do defensor Stélio Denner, o juiz deverá observar novos critérios para conceder a medida protetiva, como casos de ameaça grave, histórico de agressões e perseguição. O texto também prevê a integração da tornozeleira eletrônica com mecanismos de alerta direto à vítima.
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2: Política.
1: Elmar Nascimento, do União da Bahia, defende o respeito às prerrogativas do Congresso e as garantias do devido processo legal na atuação dos órgãos de controle. O deputado reclama de interferências de outros poderes e ressalta a importância do contraditório e da ampla defesa.
0: Elmar Nascimento afirma que decisões sobre orçamento, emendas e mandatos devem respeitar o devido processo legal. Ele também afirma que os órgãos de controle precisam atuar dentro das competências definidas pela Constituição, sem criminalizar a política.
2: Saúde.
1: Fernando Monteiro, do PSD de Pernambuco, sugere a criação do Dia Nacional dos Técnicos e Auxiliares em Saúde Bucal, a ser comemorado em 20 de março. De acordo com o parlamentar, o projeto busca valorizar os mais de 230 mil profissionais da área registrados no país.
0: Fernando Monteiro acredita que a data vai incentivar ações educativas e científicas, além de impulsionar políticas públicas para fortalecer a odontologia no SUS. Ele sustenta que esses profissionais têm papel importante na prevenção de doenças.
2: Educação.
1: Avança na Câmara projeto que reserva recursos de bolsas educacionais para pessoas com deficiência. Os detalhes com a repórter Silvia Munhato.
5: A Comissão de Defesa dos Direitos das Pessoas com Deficiência da Câmara dos Deputados aprovou proposta que destina um percentual dos recursos do FNDE para bolsas e outros tipos de auxílios para estudantes com deficiência. O percentual deverá ser regulado pelo Executivo. Hoje, a legislação permite ao FNDE, o Fundo Nacional de Desenvolvimento da Educação, conceder bolsas de estudo, bolsas de permanência e ressarcimento de despesas a estudantes, mas não prevê reserva para grupos específicos. A versão original do projeto destinava o benefício apenas aos estudantes surdos, mas foi ampliada durante a avaliação pela Comissão de Educação. O relator na Comissão de Defesa dos Direitos das Pessoas com Deficiência, deputado Rodrigo Hollenberg, do PSB do Distrito Federal, fez novo ajuste no texto.
6: Entendemos, porém, que não há motivo para a redação do substitutivo mencionar diretamente apenas as pessoas surdas ou pertencentes ao transtorno do espectro autista. Por essa razão, propomos um substitutivo que unifica a aplicação do dispositivo legal em benefício de todas as pessoas com deficiência por meio de remissão simples à Lei Brasileira de Inclusão das Pessoas com Deficiência.
5: O relator citou dados do Censo da Educação Superior de 2024 que mostram que os maiores grupos de estudantes com deficiência matriculados no ensino superior são pessoas com deficiência física, 30,5%, baixa visão, 22,8% e transtorno do espectro autista, 16,7%. A proposta que reserva recursos de bolsas educacionais para pessoas com deficiência será analisada agora pelas comissões de Finanças e Tributação e de Constituição e Justiça. Da Rádio Câmara de Brasília, Silvia Minhato.
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2: Votação.
0: Os deputados analisam projeto que obriga os postos a detalhar a composição do preço dos combustíveis na nota fiscal. O texto pode ser incluído na pauta de votações, como informa o repórter Antônio Vital.
11: Está pronto para ser votado no plenário da Câmara projeto que obriga os postos de combustíveis a detalhar na nota fiscal todos os componentes do custo da gasolina, do etanol e do diesel para o consumidor. De acordo com a proposta apresentada pelo deputado licenciado Guilherme Boulos, a nota fiscal deverá conter informações como o custo inicial do combustível para o produtor ou importador, o custo do biocombustível adicionado à gasolina, o lucro da distribuidora e do dono do posto, bem como o valor dos tributos federais e estaduais. Produtores, importadores e distribuidores também ficam obrigados a fornecer as mesmas informações em suas notas fiscais. O objetivo, de acordo com o autor, é permitir identificar a composição do custo final, o que seria bom para a concorrência e para o consumidor, que poderia assim agir como fiscal em caso de abusos. O projeto ganhou regime de urgência, o que permite que seja votado diretamente no plenário da Câmara, sem passar pela análise das comissões permanentes da Casa. O regime de urgência foi aprovado de maneira simbólica, mas provocou discussão no plenário. Para o deputado Gilson Marques, do Novo de Santa Catarina, não tem como dono do posto de combustíveis saber todos os componentes do preço.
12: Transparência é sempre positiva, mas a minha preocupação aqui, entre outras, é o seguinte: informe na nota fiscal toda a composição do preço dos combustíveis e do GLP. O posto de combustível não tem essa informação, não tem como ele ter essa informação. Toda a composição do custo de cada componente, de cada pessoa, de onde veio a importação, ele não tem essa informação hoje.
11: Já a bancada aliada ao governo defendeu a proposta, como disse o deputado Tarcísio Mota, do PSOL do Rio de Janeiro.
13: Ele é singelo, ele diz: na nota fiscal da produção da compra do combustível ou do gás, deverá haver discriminado aquilo que é o custo do produto que vem, né? O custo da produção daquela mercadoria, do combustível, e também os custos de impostos e os custos, inclusive o lucro que está vindo das próprias refinarias. Há que se lembrar que o processo de privatização das refinarias no Brasil resultou num processo de encarecimento do combustível.
11: Ainda não há data para votação no plenário da Câmara do projeto que obriga os postos de combustíveis a detalhar na nota fiscal todos os componentes do custo da gasolina, do etanol e do diesel para o consumidor. Da Câmara de Brasília, Antônio Vital.
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2: Esporte.
1: João Cury, do MDB de São Paulo, defende proposta que estende a imunidade tributária às entidades esportivas sem fins lucrativos. A medida é que para organizações dos movimentos olímpico, paralímpico, clubístico e educacional, as instituições de educação e assistência social.
0: A iniciativa, que tem o apoio de João Cury, visa fortalecer o desenvolvimento de atletas e contribuir com a saúde pública. Ele acredita que a imunidade sobre impostos de patrimônio, renda e serviços garante a maior estabilidade financeira para as entidades formadoras.
1: Projeto de Saulo Pedroso, do PSD de São Paulo, define quem pode ser considerado representante de uma organização esportiva privada nos casos de corrupção no esporte. Entram nessa definição dirigentes, diretores, administradores e procuradores que exerçam poderes de representação.
0: Saulo Pedroso explica que a medida pretende dar mais clareza à aplicação da lei e evitar interpretações diferentes sobre quem pode responder pelo crime de corrupção privada no esporte. Ele ressalta que o projeto não institui um novo crime nem altera as penas previstas atualmente.
1: Proposta de delegado Éder Mauro, do PL do Pará, estabelece o sexo biológico registrado no nascimento como único critério para definir a categoria de atletas em competições esportivas promovidas pelo poder público.
0: O texto também inclui competições estudantis e prevê a apresentação de documentos para comprovação. Delegado Éder Mauro alerta que atletas que competirem em categoria diferente da correspondente ao sexo de nascimento poderão ser excluídos, perder premiações e sofrer suspensão de até um ano.
1: Márcio Bioc, do MDB do Rio Grande do Sul, defende a aprovação de projeto que institui 8 de novembro como Dia Nacional do Fisioterapeuta Esportivo. Autor da proposta, ele ressalta a importância dos profissionais na prevenção de lesões e na recuperação de quem pratica atividades físicas.
0: Márcio Bioc avalia que a homenagem também pode ampliar conscientização sobre a prática segura de exercícios. O deputado explica que a data escolhida marca a fundação da Sociedade Nacional de Fisioterapia Esportiva e o reconhecimento oficial da especialidade no país.
1: Termina agora o Jornal Câmara dos Deputados, produzido pela Rádio Câmara, com trabalhos técnicos de Everson Urani e apresentação de José Carlos Andrade e Márcio Aquilissardi. Uma boa noite para você.
0: Uma ótima noite. A Voz do Brasil volta amanhã.
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5: 9:12.
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2: 9:39.
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5: 10:07.
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2: 10:30.
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7: 11:04.
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7: 11:33.
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3: Antena FM e a hora certa. 12:01.
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4: Antena FM e a hora certa. 12:33.

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5: 1:03.

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1: Antena FM e a hora certa. 1:31.

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13: 2:03.
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6: 2:34.
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5: 3 e 2.

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3: 3:32.
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6: 4:04.

Não, também não é essa, não. Essa. Se eu não. Porque eu queria saber quanto tempo falta. Quanto tempo falta? Isso me passou agora pela cabeça. Preocupação de todo mundo. Quanto tempo falta? Imagina pra mim que tenho 90. Mas como estamos no meio da música aqui, no meio do espetáculo, o que eu quero saber é que hora é o encerramento? Que dia? É horrível você estar no palco atuando sem ter noção do encerramento. Tomara que seja bonito. Hoje eu fico pensando assim, a única coisa que eu quero ter certeza mesmo é que eu vou amanhecer. Quantas mil vezes eu amanheci? Sei lá. Hoje estive pensando que o tempo não passa. O tempo para e espera a gente passar. Vamos passar, Maria.

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4: 4:33.

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4: 4:56.
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4: 4:59.
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0: Bom dia, bom dia, bom dia, bom dia, minhas amigas e meus amigos. Bom dia, você ligadinho e antenado. Você que tá aí sintonizado na frequência 100.7, Rádio Antena FM Ouro Preto do Oeste, Rondônia. Bom dia, abraço forte, sejam todos bem-vindos. Toda essa gente maravilhosa que está com a gente, aí ouvindo e curtindo a nossa programação. Aquele abraço forte para você, aonde quer que esteja. A partir de agora, o seu programa Bom Dia Antena. É até às 8 de hoje com seu amigo J. Rabelo. Gratidão pelo seu carinho e pela sua companhia.
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0: Ei, rapaz, sextou. Hoje é dia 9. Hoje é dia 9 de outubro de 2026. Sextou, hein? Aí, bonito. É que tá por aí, tá tudo bem? Um abraço muito forte à nossa gratidão, viu? Nossa gratidão também ao nosso Deus Pai Criador. Ele que é dono de tudo e de todas as coisas. Papai querido, obrigado pelo fôlego de vida. Pela noite maravilhosa e abençoada de um sono reparador. Obrigado por tudo. Obrigado por tanto. O silêncio desse dia que amanhece. Venhamos pedir-te a paz, a sabedoria, a força. Queremos olhar hoje o mundo com os olhos cheios de amor. Ser pacientes, compreensivos, mansos e prudentes. Ver além das aparências os teus filhos como tu mesmo os vês. E assim não ver senão bem em cada um. Fecha os nossos ouvidos a toda calúnia. Guarda nossa língua de toda maldade. E só de bênçãos se encham as nossas vidas. Sejamos tão bondosos e alegres que todos quantos que se achegarem a cada um de nós sintam a tua presença. Senhor, revista-nos da tua beleza. Nos livre de toda maldade alheia, de energia ruim, de quem torce contra e de quem pelas costas fala mal de nós. Nos dê a tua graça, o teu amor, o teu perdão, a tua bondade, benignidade, paciência, resiliência e sapiência. Nos livre e nos guarde. Nos dê a tua proteção. Proteja os nossos familiares, nossos lares, nosso município, o estado, o país, o mundo e todas as pessoas de bem nessa terra. Pedimos em nome do teu filho amado Jesus Cristo. Amém?

0: Muito bom, são 5:08 aqui na antena, 5:08. Aí, bom dia, abraço forte, minha gente bonita. Obrigado, gente querida. Obrigado por você estar em nossa sintonia. Aqui, ó, era 00:00 em ponto, não passava e nem fartava. Foi a Edileuza. A Edileuza que cravou aqui nas 00:00, mandou a primeira mensagem de hoje. Ela pediu uma bonita canção, ela ofereceu pra dona Tereza, lá pro seu Vilcio, pra Joelma, ela mandou também pra dona Dejanira, pra Ninha, pra Rô, mandou pra... Pra quem mais aqui ela mandou? Ah! Ela mandou aqui também pra o Cid Clay, pro Rael, aqui pro Jota Rabelo, pro seu André Pezinho, família, ela mandou pra todo mundo que tá ligadinho e antenado ali no bairro Jardim Aeroporto, pessoal sintonizado e ouvindo nossa programação. Não é isso, Edileuza? Um abraço, querida. Obrigado e bom dia, bom dia. Aqui o Gilzão da linha 20 tá comigo também. O Gilzão falou bom dia, meu amigo Jota. Manda aí com o Rei do Vale, o Tocantins. A volta do filho para todos que estão antenados. Bom dia, abençoado dia, meu amigo. Pra você também, viu, meu garoto? Obrigado, grande Gilson da linha 20. Abraço forte aí, uma maravilhosa, uma bela manhã e um belo dia de sexta-feira. É o final de semana abençoado, tá bom? O Marcão tá comigo, já falou aqui, ó, bom dia, Jota, abençoada sexta-feira pra todos nós, bom dia, bom dia. E Marcão, um abraço, obrigado e bom dia, bom dia. Dona Dejanira, já tá ligadinha comigo, ela falou bom dia com... Oi, Jota, bom dia com Jesus. Amém, por favor, manda aí, as andorinhas voltaram e eu também voltei. Abraço, Dona Dejanira, obrigado e bom dia, tá bom? Legal, obrigado. Valeu por estar em nossa companhia, aí em nossa audiência, tá bonito? Muito bom. Quem também tá comigo aqui? Ah, o Maza em Carneirinhos, nas Minas Gerais. Grande Maza, como é que tá você, meu garoto? Tá tudo bem por aí? Um abraço muito forte. Obrigado, gratidão pelo carinho, pela companhia e pela audiência. Eba! O Neno já tá ligado comigo, né, Neno? Rapaz. Um abraço pra você, tá bom, meu garoto? É, o Nenão ali, ó, na Fazenda Paneto, já tá lá o Neno, tá o Marquinho, tá o Dal, tá o Dereça, a rapaziada toda, já estão ligadinhos e antenados com a gente, hein? Epa, que beleza, abraço forte pra vocês aí, obrigado e bom dia, bom dia! Abração pro grande Rafael, não sei não se o Rafael já acordou, hein? Rafael deve que tá ainda no berço essas horas, não é possível, é quase certo isso, viu? Né, Marquinho, é quase certo. E rapaz, muito bem, quem tá ligado comigo também é o Demi na feira. Demi, como é que tá você por aí? Tá tudo tranquilo? Demi já tá na desossa do pé rachado, já tá ligado, já pediu uma moda do Baitaca aqui pra ouvir e curtir, né, Demi? Abraço pra você, meu garoto. Obrigado, bom dia aí pro grande Molão. Alôzão pra todos os amigos feirantes, hoje é sexta, amanhã tem feira. Demi hoje já tá preparando tudo. Amanhã na madrugada, volta a preparar outra vez. Aí bonito, alôzaço pra vocês aí, obrigado e bom dia, bom dia. E rapaz, tá comigo aqui um caboclo batuta. Um homem da prateleira de cima que tá ligadinho comigo aqui, ó. É, o homem lá dos Estados Unidos da América, o grande mineiro, ele tá ligadão comigo, já mandou um áudio aqui, vamos ouvir a voz do mineiro, faz tempo que a gente não ouve a voz do mineiro aqui, fala comigo, meu amigo, como é que tá você, grande mineiro? Bom dia, bom dia, bom dia. Vamos ver aqui se o mineiro fala com a gente, deixa eu dar o play aqui pro mineiro falar com a gente agora, aí, fala comigo, mineiro. Aí,
1: bom
0: ó.
1: Bom dia, Jota, bom dia, bom dia.
0: Bom dia, bom dia, tá meu garoto. Tá por aí, hein?
1: Aqui, hein?
0: Aí, tá bonito. A madruga.
1: Um abraço aí pra todos aí, rapaz.
0: Oba.
1: Bom dia de trabalho pra você aí.
0: Obrigado, meu garoto.
1: Galera aí. Falou.
0: Valeu, mineirão.
1: Jogão. Crocodilo do pântano.
0: O Leozinho que cuia também.
1: É. Aí, ó. Dos boiadeiros aí, rapaz.
0: Rapaziada que transporta. Falou. O pé rachado. Valeu, meu garoto.
1: Tudo de bom aí. Bom dia, bom trabalho. Fique com Deus.
0: Amém, amém.
1: Tá ligadinho aqui.
0: Aí do valor, meu amigo mineiro, lá nos Estados Unidos da América. Tá ligado, tá antenado, tá ouvindo e tá curtindo nosso programa. Abraço pra você, tá bom, mineiro? Tudo de bom aí, obrigado. Uma bonita, uma bela e uma maravilhosa sexta-feira. Que Deus abençoe sempre. Valeu, mineiro. Isso aí é Bruto e Batuta. Tá ligado e tá antenado com a gente. Aí sim, hein? Vamos de moda pra nós começar muito bem aqui, ó. Nosso bom dia, antena. 5:12 aqui.

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4: Hora certa na Antena 5:20. Bom dia.
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0: já estamos de volta.
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0: Aí, bonito, por aqui o Bom Dia Antena pra você, ligadinho pra você, antenado, sintonizado comigo, já são 5:23, 5:23. 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Aí você tá ligado, você tá antenado, tá sintonizado com a gente. Um abraço forte aqui, o Coraci, Coracizão Bruto e Batuta tá comigo. Aí, Coraci, vamos pra cima deles, hein, Coraci, vamos pra cima. Um abraço, Coraci, ele ficou feliz em ouvir a voz do mineiro aqui, mandou um abração, ele falou assim, Caboclo Bom e Batuta lá, o Mineirão nos Estados Unidos da América. É, Cora, o Mineirão Bruto e Batuta tá com a gente, tá ligado e tá antenado. É isso aí, meu garoto, obrigado e bom dia. O patrão Teobaldo já tá ligadinho comigo também, já tá antenado, já pediu uma moda campeira, uma moda gaúchesca, né, patrão Teobaldo? Aí bonito, hoje é que dia, sexta-feira, a equipe Cabanha Tio Betão já tá competindo lá na, ali no Clube do Laço Casa Grande, no Jaruzão da Rondônia. Aí bonito, boa sorte pra essa equipe maravilhosa lá, hein, Teobaldo? Boa sorte, né? Domingão tem a grande final do nosso, aí do Campeonato Regional do Estado de Rondônia. E é claro, a equipe da Cabanha Tio Betão já tá na grande final. E se Deus quiser, já vai fazer uma boa apresentação e trazer o caneco aqui pra nossa Ouro Preto, não é isso? Aí bonito. Valeu, meu garoto. Seu Vilcio já tá com a gente. Seu Vilcio já tá ligadinho, já tá antenado. É, ele pediu uma moda aqui do Baitaca, os cabelos brancos, né, seu Vilcio? Oba, deixa com nós que a gente vai tocar daqui a pouquinho. Ele já tá curtindo e ouvindo, mandou especialmente lá uma alusão pra Edileuza, mandou também um abraço aqui lá pro patrão Teobaldo. É, mandou alusão pra todo mundo que tá com o radinho ligado, pra todo mundo que tá antenado, tá pra família, né, seu Vilcio? É isso aí, mandou pra mim também. Obrigado, meu querido amigo. Tudo de bom aí pro senhor. Uma bonita e bela sexta-feira aí pra toda a querida família. Aquele abraço, aquele alô e aquele bom dia, bom dia.

0: Muito bem, aí você ouviu a moda bonita com o grande Baitaca Cabelos Brancos aqui no nosso Bom Dia Antena. Amanhã de sexta-feira, hoje é dia 9, é 9 de outubro de 2026. Um abraço forte, obrigado e bom dia. Aqui quem tá com o radinho ligado, quem tá antenado comigo?
1: Cabelos Brancos!
0: Ah, tá antenado comigo o grande Renan Feliciani. Ô, Renan, como é que tá você? Tá tudo tranquilo por aí?
1: A maioria.
0: Renan falou assim, mandou um abraço aí pro patrão Teobaldo. Aí, patrão Teobaldo, Renan Feliciani, tá mandando um forte abraço pra você aí, tá bonito? Obrigado e bom dia. Valeu, Renan, bonito e belo final de semana. Tá legal, tá bacana. Tá antenado, tá ouvindo, tá curtindo aqui também, ouvindo nossa programação, o grande Gideon, rapaz, o Gideonzão Bruto e Batuta tá comigo também. Falou aqui, ó, fala meu amigo Jota, bom dia, temo por cá. Aí bonito. É, garrado no pé do eito, né, o Gideon? Aí sim, hein? Ele falou aqui, uma ótima e abençoada sexta-feira pra todos nós. 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Aí bonito. 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Aí sim, hein? Dia que é hoje, dia 9/9/18. 9/9/18. De amanhã 8, estaremos aí, se Deus quiser, viu, ô Gideon? É um pouquinho pra diante aí de vocês aí, tá bom? Aí na casa do Rogerão, a saída da Cavalgada de Zandeiro. E vamos estar por aí, viu? Abração pra vocês, obrigado e bom dia. 5:37 agora, 5:37. Trazer informações aqui pra você. Tá ligado e antenado com a gente. Olha, sabe o que que aconteceu? Um raio danificou o asfalto da BR-364 durante um temporal que aconteceu na cidade de Vilhena. Um raio atingiu a pista da BR-364 durante uma tempestade ontem, quinta-feira. O KM-19 da rodovia em Vilhena. A descarga elétrica danificou o asfalto, mas não causou prejuízos aos veículos que passavam ali pelo local. Segundo a Polícia Rodoviária Federal, o asfalto ficou danificado após a descarga elétrica, o que representa aí risco para os condutores, aí, principalmente motociclistas. Uma equipe da PRF foi até o local. A polícia informou que não teve registro de veículo atingido pelo raio. Menos mal, né? Além do caso em Vilhena, a concessionária Nova 364 informou que houve quedas de árvores em 5 pontos da 364 Ji-Paraná, Ouro Preto do Oeste e também Ariquemes. Segundo a concessionária, equipes de emergências foram enviadas aí para limpeza e a liberação da pista. Pai, já pensou? E aqui um registro, né, do local que caiu o raio na BR-364. Mais informação aqui, olha, uma reportagem diz o seguinte, o presidente da Espojipa é procurado pela Polícia Civil por envolvimento na morte de jovens em área de conflito. Reportagem aqui, ela tá no site de notícias Jaru Online. A Polícia Civil de Rondônia divulgou nesta quinta-feira, dia 8, a foto de Sérgio Sussumo Suganuma. Ele é presidente da Espojipa, da Associação Rural de Rondônia. A polícia divulgou aí a foto dele como procurado. O homem é acusado de participação na morte de Juan Lucas, de 18 anos, e Alisson Henrique de Sá, de 23 anos. O crime aconteceu em uma região de conflito agrário. O mandado de prisão preventiva foi expedido em 14 de setembro, depois aí que o julgamento do caso foi suspenso porque os advogados de defesa abandonaram a sessão. Ou seja, Sérgio Sussumo é considerado foragido da justiça há mais de 20 dias. Os crimes ocorreram entre o fim de janeiro e o início de fevereiro de 2016, nas proximidades aí de uma fazenda na zona rural de Cujubim. O corpo de Alisson Henrique foi encontrado carbonizado dentro de um veículo e o de Juan Lucas nunca foi localizado. No dia 14 de setembro, o caso foi a julgamento, depois de 10 anos. No entanto, Os advogados alegaram que não tiveram acesso às novas provas e abandonaram a sessão, de acordo aí com o Tribunal de Justiça de Rondônia. As provas não são novas e a defesa sempre teve acesso, né? Elas apenas foram digitalizadas recentemente. O MP de Rondônia pediu a prisão preventiva do acusado até aí um novo julgamento, né? Até que um novo julgamento seja realizado, sob o argumento de garantir a aplicação da lei penal e a regularidade aí da instrução processual. A justiça também determinou que os réus arquem aí com os custos e despesas decorrentes do cancelamento da sessão. Por aí vai, é procurado aqui, né? Conhecido como Sérgio Japonês, presidente da Espogipa, em Ji-Paraná. Agora são 5:41. Bom dia pra você, ligadinho, bom dia pra você, antenado. Daqui a pouquinho a gente volta com muito mais moda boa, mais moda bonita, pra você que tá ligado, tá antenado, tá sintonizado comigo aqui no Bom Dia Antena.
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0: Lindo, de volta por aqui.
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0: Bom dia, Antena, no seu rádio, manhã de sexta-feira. Tá faltando 15 para as 6 agora. 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Alô, seu Manuel, grande abraço, obrigado e bom dia. 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É isso aí, tá bonito, tá legal, tá bacana. Daqui a pouquinho eu falo mais pra você que tá ligadinho e antenado comigo, deixa eu só finalizar aqui com a Top Milho. 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Vai por mim. 5:50, um abraço, meu querido amigo Faixa. O que o Faixa mandou para mim aqui? Quer ver aqui, ele falou aqui. Ah, vai ter a festa de Nossa Senhora, dia 12, não é isso? Aqui em Ouro Preto. Ah, muito bem, celebrando aí a fé, a tradição, a união e a comunidade, num apoio lá do Sicoob. Aí, grande faixa, um abraço pra você, meu garoto. Obrigado e bom dia, tá bom? Alôzaço aí, valeu pelo carinho, obrigado pela companhia e audiência. O Toninho da 210 tá comigo também. Ele falou bom dia, meu amigo J. Rabelo. Como está as coisas por aí? Aqui tá tudo bem, tranquilo, graças a Deus, né, Toninho? Manda pra nós aí um neguinho parafuso com o Tião Carreiro Pardinho. Tenha um ótimo dia. Aô, Toninho, velho, bruto e batuta. Abraço, obrigado, um ótimo dia pra você também, tá legal? Valeu, meu garoto. Olha, hoje volta o horário eleitoral gratuito no rádio, né? Aqui no caso de Rondônia, eu, se não me engano, é apenas 10 minutos aí o horário eleitoral gratuito no rádio. Só temos aí aqui no estado de Rondônia, vamos ter só a propaganda eleitoral gratuita para dois candidatos à presidência, não é isso? Não temos o segundo turno em Rondônia com relação a governador, mas temos sim e o direito e o dever de voltar às urnas no dia 25 agora de outubro para votar para presidente da República, tá bom? É isso aí. Muito bom. Gideon, que o Gideon falou? Opa, se Deus quiser, estaremos lá, rente presente na cavalgada do nosso grande amigo Rony, isso, cavalgada de Zandeiro. Abraço, valeu, é isso aí, tamo junto, Gideon.

0: Essa canção aí é bem antiga, mas ela se faz bem presente. 6h59 aqui na Antena Bom Dia. Meu querido amigo Elvis, a do Salão do Louro, tá ligado, tá antenado, né, Elvis? Abraço pra você, obrigado e bom dia. Alô, Trovão, como é que tá por aí? Tá tudo bem? Salão do Louro ali na Duque de Caxias. Abraço pra vocês, os meninos, obrigado e bom dia.
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0: Ó, o Rafaelzão ali, ó, na 4 da 81. Rafael, hoje eu acho que ele acordou 12:30, mas eu mais 5 hoje. 5 pras 7, né? Gurinha mesmo que ele acordou. Olha lá, ó, 5 pras 7, ó. Nós já falou mal do Zé mais cedo, Rafael, e você não deu o ar da graça. Eu falei, é dormindo mesmo, tá no berço mesmo. Aí. 7 horas. Bom dia pra você sintonizado, bom dia pra você antenado por aqui, o seu programa Bom Dia Antena, de segunda a sábado. A gente tá por cá, viu? Vou trazer aqui agora. Ontem, cadê? Não apareceu nenhum flamenguista aqui hoje, não? Ah, deixa eu... Ninguém, nada, ninguém. É possível. Um abraço aqui pra Júlia Martins. Alô, Júlia. Tudo bem, minha querida? Um abraço aí, obrigado e bom dia. Ela tá ligadinha com a gente. Com a mensagem dela aqui. Ah, não pareceu nenhum Flamengo, mas o Flamengo perdeu? Não, o Flamengo não perdeu. Empatou com a equipe do Santos, né? O Flamengo segue líder, é claro, só que o Palmeiras tá no cangote ali, ó. Fungando.

0: cadê o Walter? Cadê essa turma aí, rapaz? Deixa eu me ver. Opa! Eia, o Walter apareceu aqui, mandou um bom dia pro canequinho do Flamengo aqui. Esse bom dia é. É, Walter, tá bom. Flamengo é líder, né? Segue o líder. Vamos aos resultados aqui. Jogos de ontem, quinta-feira. Na Vila Belmiro, o Santos. Segue o líder, né, Walter? O Santos empatou em 2-2 com o Flamengo. Ontem nós tava numa. Brincando ali um futebol com os meninos e eu vi lá de dentro do campo, eu ouvi os que estavam lá fora, falou: o Flamengo tá ganhando de 2-0. Eu falei: ih, lascou, hein? Esse Flamengo batendo o Santos lá na casa do Santos, eu falei: não é possível. Então tá bom, daqui a pouco eu escutei que o Neymar entrou no jogo e empurrou 2 gols no Flamengo. Eu falei: não é possível. O Neymar? Rapaz, o menino ainda joga, tá jogando até bem ainda, aí. Mas enfim, 2-2 foi o placar final. Atlético Paranaense e Atlético Mineiro também foi 2-2. O placar final aí, o Fluminense não tomou conhecimento do Coritiba e bateu por 4-0. O Palmeiras tinha obrigação de ganhar, pois jogava em casa, né? Palmeiras e ali na cola do Flamengo, a diferença era de 3 pontos. Com a vitória de 1-0 para cima do Bahia, a diferença agora é de 2 pontinhos entre Flamengo e Palmeiras. Foi 2 gols de pênaltis, né, ô Walter? Que o Neymar fez. Ah, então tá bonito. Olha aqui, ó, a classificação: Flamengo segue líder, 61 pontos. O Palmeiras tem 60. Ali na cola, tá no cangote do Flamengo. O Fluminense tá bem, hein? Tem 51 pontos ali na terceira colocação e o Atlético Paranaense tem 50 pontos. Fluminense passou o Atlético Paranaense. Ficou em quarto agora. Cruzeiro tá na quinta posição com 48 pontos e o Bahia caiu aí depois da derrota pro Palmeiras, ali pra sexta colocação com 46 pontos. Lá embaixo, como é que tá lá embaixo lá? Vamos ver aqui, né? O 17º é o Internacional, tem 31 pontos. O Inter tá determinado a sair da zona, viu? É. Sair da zona, tem uns times ali na frente, ó. Tem o Corinthians, tem o Mirassol, tem o Vasco, tem o Botafogo. Enfim, o Grêmio também tá na zona, é o 18º, o Remo tá, é o 19º e a Chapecoense, essa aqui já com o seu, né? O seu luto da Série A decretado aqui, a Chapecoense. Enfim, é isso aí, muito bom, é o Brasileirão que tá movimentando aí. Vamos ver o que mais a gente tem, que o Vaguinha apareceu aqui. Esse Vaguinha, ele não fala, ele é o quê? Ele é corintiano? Acho que o Vaguinha é corintiano. Ele falou: bom dia, falei que teve gol ontem do Vaguinha, gol! É, teve, disse que teve mesmo. Só que nem o time dele não viu. É pouco, você pergunta, quando acabou a barreira, ficou de quanto? Ficou de, ficou de 1-0. Não, o Vaguinho fez um gol, os time dele mesmo falou: não vi. Os próprios jogadores da equipe do Vaguinho não viu, rapaz. Ô Vaguinho, mas ele fez um gol sim. Um gol que eu tava lá fora, ele falou assim: ó, só falta 5 agora, Rabelo. Eu queria fazer 6 gols. Fez um, né, Vaguinho? Tá bom, tá bom. Você é diferente. A sua sorte que, né, quando eu não tô na cola, aí tudo bem. Aí você fica tranquilo, você fica à vontade. Um abraço, meu garoto. E a resenha, hã? E a resenha? 6 é bom, é de resenha. Futebol é pouco, mas resenha, hã? Vaguinho e o Jefinho. Aquele Jefinho não é brinquedo, hein? Você tá doido? Um abraço forte aí pra vocês, tá bom? Obrigado, um bom dia aí. Bom final de semana pra vocês, os meninos aí brincam futebol com a gente, é isso? Vou dar alusão lá pro... O Tim tá sumido, né, Vaguinho? Aquele Tim eu vou contar pra você, tá? Fraco. Tá fraco ultimamente aquele Tim, viu? Não vai brincar um futebol, não faz um exercício. Eu não sei o que tá acontecendo com o Tim. Dá um abraço ao Quinquinha, dona Iraci ali na Conejo. Um abraço pra vocês. Tá, aí o Vaguinho confirmou aqui, ó. Muito fraco. Daqui a pouco ele me liga aqui, me esculhambando. Abraço, Vaguinho. Obrigado e bom dia. Eu sei que você não tinha nem acordado ainda, viu, Vaguinho? Pelo que eu vi ontem, tá? Pelo que eu vi e ouvi. Homem.
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Já estamos de volta por aqui. Amanhã de primeiro lugar em todo. Hoje, sexta-feira, dia 9. É, dia 9 de outubro de 2026. Vou dar um abraço aqui, um bom dia pro meu querido amigo Dindão na linha 20. Ô, Dindão, vai uma do Amado Batista aí, ó. Sol Vermelho. Um abraço pra você, meu garoto. Obrigado e bom dia, bom dia.

0: cantando bonito aqui no nosso Bom Dia Antena. Aí é diferente, hein?
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0: 7:17, a Neuzi em Vale do Paraíso tá ligada comigo. Oi, Neuzi, como é que tá você? Tudo bem? Neuzi pediu uma canção do Rio Negro e Solimões, já ouviu essa aí, né, Neuzi? Ela tá lá no Vale, a ela tá o Tom, ela mandou um abração pro Jacó, Maria José, pra toda a família, né, Neuzi? Beijos, minha querida amiga, tudo de bom, obrigado e bom dia, bom dia. O Edelson Vaz, esse aqui é craque de futebol, isso é diferente, ele falou aqui, ó, estamos sintonizados, sextou por cá, dá um alô aí pra nós aí, pra dona Maria. Ah, e ele falou aqui também lá pro Wagner, da Fazenda Boa Esperança, ao seu José Camilo, a doutora Laís, aô, Edelson Vaz. Abraço, meu garoto. Alusão pro grande Wagner. É, o Negatom. Tá sumido ele, hein? Mas tá sumido lá o meu amigo. O Wagner, na Fazenda Boa Esperança, domador de jacaré. É porque não tá chovendo muito mais agora, sim, né? Pra alagar e tal e coisa. Então, o Wagner tá sumido, Deus. O que tá acontecendo com o Wagner? Cuida dele lá, viu? Cuida dele, que esse menino é bom. Ele é gente boa. Talvez merece alguns cuidados diferentes, tal e coisa, mas o menino é bom. Um abraço pro amigo Camilim, seu José Camilo, né? A doutora Laís, sextou bonito, meu amigo Edelson Vaz. A querida Vera, lá na linha 20, tá comigo, a Vera e o Inácio. Aí eu falei numa turma da prateleira de cima. Um abração pra vocês, viu, Vera? Obrigado, querida, pelo carinho aí, pela companhia, você e o Inácio, tudo de bom aí sempre, hein? Valeu, valeu! É, quem aqui? Ah, o Zé, o que que o Gideon falou aqui? Falou assim, o Zé pode ser feio, mas o trovão deixou ele bonito. Foi? Ah, meu amigo Zé, tá lá no pé da curraleira da búfala lá, ó, tá desleitando a búfala. O trovão é diferente, ali o Salão do Louro, ali o trovão, o Elvis e, né, toda a equipe lá é diferente, viu, meu amigo Gideon? Ô Zé, é até que o Zé arrumadinho, o Zé, não pode, dizem, ô Gideon, que se falar que o sujeito é bonitinho, diz que é feio 3 vezes, então não chama ninguém de bonitinho não, que as pessoas vai se ofender, tá bom? Diga bonitão, né, e tal e coisa e tal, bonitona, né, mas tá bem, um abraço, meu amigo Zé. Ei, rapaz, ó, o Gideon falou aqui que o Camilim não tá dando tempo pro Wagner, eu acredito, viu, ô Gideon, eu acredito mesmo, eu acredito porque o Camilim, ele põe mesmo pra render o serviço, o Camilim não vigia não, não vacila não, é, e o Wagner tem que vigiar. Ei, rapaz, vocês não é fácil, hein, é isso aí, um abraço forte, obrigado e bom dia. Ah, deixa eu mandar um abração aqui pro meu querido amigo Pinduca. Ô, Pinduca, como é que tá você? Tá tudo bem? Um abraço forte, ele tá ligado na 100.7. Tá lá o Pinduca, tá a Érica. Tá bom? Obrigado a vocês aí pelo carinho, pela companhia, pela audiência. Um ótimo fim de semana e uma sexta-feira abençoada aí, tá bom? Grande Pinduca, ligado e antenado com a gente. Valeu, meu garoto. Brigadu, bom dia, bom dia. E, rapaz, um pouquinho vou dar uma notícia aqui em primeira mão, hein? Uma notícia boa, porque agora tem uma outra aqui, uma reportagem, né? Uma reportagem aqui que fala o seguinte, daqui a pouco eu vou dar uma notícia boa aqui, vou falar sobre uma festa que acontece todos os anos, né? E o meu querido amigo Sapo já me mandou aqui um fly, é, uai, vou falar a data e tudo mais aqui, viu? Daqui a pouquinho. Agora deixa eu trazer aqui que a Polícia Militar e a Polícia Civil aqui em Ouro Preto impedem execução e 4 pessoas aí são suspeitas, né? 4 pessoas suspeitas são presas. A Polícia Militar e a Civil de Rondônia prenderam 4 pessoas, 3 homens e 1 mulher, na noite da última terça-feira, dia 6, aqui em Ouro Preto. Os suspeitos são acusados de envolvimento aí com uma organização criminosa e de planejar a execução de um homem após uma sessão de torturas e sequestro. A rápida intervenção das polícias de segurança, as forças de segurança, aí foram fundamental para salvar a vida da vítima. Os acusados presos na operação têm 42, 19, 19 e 18 anos de idade. Atraído aí para uma emboscada e torturado, a vítima, de acordo aí com as investigações, foi atraída até uma residência no município e, ao chegar ao imóvel, o homem foi rendido aí por um dos criminosos, que teve aí as mãos amarradas e passou a sofrer graves agressões físicas e ameaças de morte. Motivação do crime, segundo a polícia, seria suspeita de que a vítima pertencesse aí a uma facção rival. Após a sessão de espancamento, o homem foi levado contra aí a própria vontade para uma região de mata, onde o Tribunal do Crime autorizaria a sua execução. Após receber denúncias e realizar diligências urgentes, as polícias conseguiram localizar o cativeiro na área de mata, interrompendo a ação criminosa a tempo e resgatando a vítima com vida. A polícia apurou que uma das casas utilizadas pelo bando funcionava como ponto de encontro e suporte logístico para o tráfico na região. No imóvel, equipado inclusive com um sistema de monitoramento por câmeras, as equipes apreenderam aí aproximadamente 25,5 gramas de crack, né? 25 quilos e 5 gramas de crack, 4 gramas de maconha, 28 comprimidos semelhante a êxtase, R$1.139,30 em dinheiro, além de embalagens utilizadas aí para o acondicionamento de drogas, aparelhos celulares, simulacro de arma de fogo e equipamento de monitoramento por câmeras. Uma arma de fogo artesanal calibre 22 também foi apreendida durante a operação. Os quatro conduzidos foram identificados aí pelas iniciais JRNS, EFLA, RRB e KRS. Eles tiveram a prisão em flagrante retificada aí pela autoridade policial por tráfico de drogas e organização criminosa armada. Três dos envolvidos também responderão aí pelo crime de tortura mediante sequestro, conforme a conduta individual de cada um. A polícia agora segue a investigação do caso para identificar e prender outras lideranças aí da organização que possam ter ordenado o ataque e autorizado a execução da vítima. Rapaz. 7 horas e 24 minutinhos. Daqui a pouquinho volto com muito mais aqui no nosso Bom Dia.

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12: Aí, bonito, de volta por aqui com Bom Dia, Antena. 7:29. Trem que na farmácia não tem. 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

0: Muito bom, que canção linda e maravilhosa aqui no nosso Bom Dia Antena. Gustavo Lima, retrovisor. Bom dia, bom dia, bom dia. Abraço forte, meus amigos e minhas amigas. Gratidão pelo carinho de sempre, pela grande audiência. Aô, Walter, passo sim, meu amigo, já vou passar pra você aí, tá bonito? Obrigado e bom dia ao Carlão do Peixe, tá comigo aqui, o Carlão falou o quê? Que o Carlão falou aqui? Bom dia, bora sexto, hã? Carlão do Peixe, na escuta, aí bonito, abração pra você, meu garoto, obrigado e bom dia, maravilhosa, bonita e bela sexta-feira, ótimo final de semana. A boneca em Rondomínio está ligadinha, ela falou bom dia, meu amigo querido J. Rabelo, tô por cá, ligadinhos aí, toca aí pra nós na contramão do amor, com ele é claro, Amado Batista, ela gosta, meu ídolo que amo ouvir todos os dias, ela não se cansa, ela não se enjoa, enfim, é Amado Batista na veia, e boneca. Beijos pra você, pro querido Hilário, tá bom? E pra toda Rondominas, alusão lá pra dona Nilda Gomes, seu José, toda a família, a vocês todos aí, um gratidão pelo carinho e pela companhia, tá bom? 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Bacana? 7:40 agora. Aí, 7:40. Vamos aqui para o nosso intervalo. Já a gente volta com muito mais aqui no seu Bom Dia Antena.
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0: Muito bom, de volta por aqui com Bom Dia Antena. Você ligado, você antenado, minha nossa. Quanta gente ligada comigo, hein? Quanta gente antenada comigo. Manda um abraço aqui pro Hernani Júnior. Tá ligado lá o grande Júnior Mamador. Pediu pra tocar uma moda, hã? É, rapaz, ele ofereceu lá pro amigo Léo Afonso. Ô, Léo Afonso, como é que tá? Você não foi no fute ontem? Você não foi no futebol ontem? Tava, era bom, hein, viu, Léo? É, uai. É, mas é porque, então entendi o motivo, o Júnior, entendi o motivo. Ele tá, o Mamador falou que ele tá meio apaixonado. Aí pronto, aí o caba fica meio ruim das pernas, nem é bom ir no futebol, não. Não, só arruma rolo. Abraço lá pro grande Léo Afonso, né? O grande Emerson, ali o Adrian, o Bitelo e o Júnior Mamador, a equipe da Selaria Pantaneira. Abraço vocês e os meninos. Obrigado e bom dia. que falou aqui o John Sapateiro? Bom dia, Rabelo, uma ótima e abençoada sexta-feira pra nós. Ai, tá lá nos trabalhos, olha. Rapaz, o homem tem sapato pra arrumar, hein? John, tá bonito, graças a Deus por isso, né? Muito trabalho, é isso aí. É isso aí, meu nome é trabalho. Bate na mesa assim, fala. Um abraço, meu garoto, é o John Silva, da Sapataria Silva. abraço forte e obrigado e bom dia, tá bom, meu querido? Manda alusão aqui pro Christofferson Reis, em Vale do Paraíso, tá ligado, tá antenado, né, Christofferson? Um abraço pra você, obrigado e bom dia, hein? Eita, que beleza, quanta gente comigo aqui, deixa eu passar aqui pra outro telefone aqui. O Anderson Camargo tá comigo, ele falou bom dia, meu amigo J. Rabelo, toca uma do Teodoro e o Sampaio aí. Manda um abraço lá pro Carioca, na linha 80, ao presidente da associação. Alô, meu amigo Carioca, como é que tá você? Tá tudo tranquilo por aí? Abraço forte, obrigado e bom dia, tá bom? Ó, o Jackson tá comigo aqui. Ô, meu amigo Jackson, tá na lagoa, tá ligado comigo, tá antenado. Abração pra você, tá bom, Jackson? Obrigado e bom dia, meu querido. Ele e todo o pessoal aí que tá na lagoa, tá ligado com a gente, tá curtindo, tá antenado, viu? Aí, bonito. Ó, rapaz, o Anderson mandou pra mim aqui, ele tá lá, ó, tá lá na Top Milho. Ei, o Anderson, abração pra você, pra toda a equipe, o grande Nilzão, aí a querida Eliane, toda a família, obrigado e bom dia, tá bom? Aí, bonito. Ó, o Janailton apareceu aqui, ó, quase meio-dia a hora que ele aparece, ó. É, e tamo por cá, né, Janailton? Um abraço, meu garoto. Obrigado e bom dia. Valeu, Jackson. Depois eu ouço aqui o que você falou, tá bom? É, rapaz. Ah, o Gustavo é quem? É o discípulo? Hein? Ah, como é que o Gideão falou aqui? O discípulo do Adrian, é? O Gustavo? Aô, Gustavo, vulgo discípulo. Tá bonito. Já pensou, vocês põem nome, hein? Vocês põem nome, hein, menino? Ô, sou de Deus.

E moda boa, hein? E moda boa! Mas olha, deixa eu falar pra você aqui de uma coisa boa também, bacana, legal, uma coisa que todo mundo gosta de participar, a Cavalgada Encontro de Boiadeiros. Vem aí a terceira edição, esse ano em 15 de novembro, viu? 15 de novembro, a terceira Cavalgada Encontro de Boiadeiros. Essa cavalgada, ela tem a finalidade aí de angariar fundos para o Hospital de Amor, tá joia? É uma cavalgada especial, maravilhosa, pra gente fechar o ano com chave de ouro, uma linda, bonita e bela cavalgada que sai ali da Fazenda Morena na Pecuária e vai lá pro campo do Palmeirinha na linha 12, o Grande Leomar, tá joia? Então, meu amigo, minha amiga, você não pode perder. Vamos ter leilões, olha, vamos ter realmente toda uma gente bonita e querida, animação do Grande Neguinho dos Teclados e vai ser uma festa sensacional. Você é nosso convidado especial para participar dessa maravilhosa cavalgada, 15 de novembro, a terceira cavalgada Encontro de Boiadeiros. Ei, rapaz, já caí essa aí, ó.

0: Olha, muito bom! Para finalizar muito bem o nosso Bom Dia Antena de hoje, Conrado e Alexandro Lobos, essa foi pro apaixonado Léo Afonso. Tá trem, hein? É, Léozinho. Júnior Mamador aí não é brinquedo, não, viu? Ó, meu amigo Jackson. Tá lá na Lagoa, tá o Jackson e tá a Kátia e tá a Célia. Um abraço pra vocês aí, tá bom, Jackson? Obrigado, meu querido amigo, obrigado e bom dia. Vamos ver quem mais aqui. Tanta mensagem, tem hora que passa desapercebido. Tá aqui, ó, o Dodô. Que o Dodô falou? Bom dia. Manda um alô aí pro pessoal da Rondobras, né? Lá o Tim, né? O encarregado lá, o Eduardo e a Bia, eles estão ligados com a gente, é isso? Aô, Dodô, maravilha, um grande abraço lá pro Eduardo, lá pra Bia, né? Sua esposa querida, toda a família, um alusão pra equipe lá da Rondobras, ligadinhos e antenados com a gente. Ao seu Jorge Bigode, na Santos Dumont também. Ô, seu Jorge Bigode, como é que tá o senhor aí? Tá tudo bem? Tá tranquilo? É, e lá na 80 tá lá o Dodô, tá a Dona Maria, tá a Silvana. Dodô já bateu um pãozinho caseiro ali, ó. É, um copinho de leite, Dona Maria tá lá. A xícarazinha azulzinha, comendo um pão. Dona Maria, a senhora tenha cuidado com esse quadro aí em cima da tua cabeça, viu? O radinho tá lá, o radinho tá lá e estão ouvindo a gente. Dona Maria tá ligadinha com a gente. Tô avisando a senhora desse quadro aí, viu, Dona Maria? Tenha cuidado. Tá na parede o quadro, o radinho também tá na parede e ela tá embaixo, sentada no banco. É, ué. Maravilha, abraço pra vocês, obrigado e bom dia, tá bom? Vamos ver quem mais aqui, minha nossa. O que que é? Você gostou? A moda é boa, hein, boneca? A moda é boa, hein? Um abraço, minha querida. Obrigado e bom dia, viu? Meu amigo Val Alves, ele mandou um abraço aqui pro Chiton. É isso? É o Chiton? É o filhão dele que hoje está de Niver. Manda a localização mais tarde aí, viu, Val? Hã? Alô, Chiton, meu amigo, parabéns pra você, saúde, paz, amor, em nome do papai, da mamãe, em nome da família, tá bom? Que Deus te abençoe sempre e ricamente. Valeu, valeu! Quem mais aqui tá comigo? A Lucy. Oi, Lucy, como é que tá você, minha querida? Tudo bem? Ela falou bom dia, meu amigo. Bom dia, Lucy. Tudo bem? Abraço pra você, obrigado. Uma sexta-feira, um final de semana abençoado. Tá legal? Tá bacana? O Roberto Carlos mandou um áudio aqui, não vou ter tempo mais, meu amigo, pra ouvir. Mais um forte abraço, meu querido amigo Roberto Carlos. A dona Mary Help também tá ligadinha comigo. Oi, dona Maria. Dona Maria Socorro, ligadinha e antenada com a gente, hein? Maravilha, bom demais. Aqui eu volto amanhã com a graça de Deus a partir das 5 da matina. Tá bonito? 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Abraço, gente, obrigado, bom dia, bom dia.
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3: Antena, 8:03.
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2: Muito bem, gente. Bom dia, bom dia, bom dia. Hoje é quinta-feira, dia 8 de outubro. Ainda início de mês. Uma boa semaninha pra você que curte aqui a Antena FM. Estamos por aqui, tá? Estamos por aqui até o meio-dia. Japonês e eu japonês. Estamos aqui, né, japonês? E aí, cara? Já trouxe sua garrafa de café? Trouxe, né? Então coloca ali, tá? Beleza? Daqui a pouco eu tomo um café com você. Então tá, japonês aqui me ajudando hoje aqui na sonoplastia. Vamos juntos até o meio-dia. Então vamos embora, simbora, simbora. 699-9608-0800. Você vai pedir sua música. Você vai aproveitar de montão. É! Muita música boa vai rolar nesta quinta-feira, dia 8 de outubro de 2026. Até o meio-dia, Josimar Santos com você, na melhor sintonia do nosso Brasilzão. Você pode ouvir Antena FM através do aplicativo, na Alexa, no site redeantenafm.com.br e ainda através das emissoras da rede Antena FM, porque estamos ao vivo, né, japonês? Ao vivo para todo o estado de Rondônia, através da Antena FM em Alvorada, Ariquemes, Cacoal, Gi, Paraná, Jorge Teixeira, Jaru, Ouro Preto, Porto Velho, Urupá, Pimenta Bueno e tem muito mais. Eita, coisa boa! Então tá, né? E o nosso portal de notícias, dfmnews.com.br. Um super bom dia! E hoje é dia de TBT, é quinta-feira! Conta pra mim aqui qual que é o seu TBT. Bora, japonês, a primeira de hoje. Bora, meu filho, bora trabalhar.
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1: Antena FM, ó, gente, ontem eu dei uma notícia no Antena Sertaneja sobre quem não votou no primeiro turno das eleições pode votar normalmente no segundo turno, tá? Então, para você que não ouviu a notícia, então vamos recapitular aqui para você, que é muito importante. Afinal, no próximo dia 25 de outubro teremos aí o segundo turno entre Lula e Flávio Bolsonaro. Então aí você vai fazer o seu votinho, né? Vai depositar o seu voto de confiança aí. O eleitor que não compareceu às urnas no primeiro turno das eleições de 2026 poderá votar normalmente no segundo turno marcado para o próximo dia 25 de outubro, desde que esteja com título eleitoral regular, tá? Tem que estar regular. Se tiver irregular, aí não, aí não pode não. Segundo o Tribunal Superior Eleitoral, TSE, cada turno é considerado uma eleição independente. No primeiro turno, realizado em 4 de outubro, mais de 33,4 milhões de eleitores não votaram, equivalente a uma abstenção de 21,8%. O índice foi o maior registrado em um primeiro turno de eleições gerais no país desde 1998, quando a abstenção chegou a 21,5%. Agora sim, há um prazo para justificar, tá? Quem não votou no primeiro turno e ainda não justificou a ausência deve apresentar a justificativa até 3 de dezembro deste ano. O procedimento pode ser feito pelo aplicativo e-título, que é o digital, pelo autoatendimento eleitoral do TSE ou, se preferir, presencialmente em um cartório eleitoral. Agora, muita atenção, para quem não comparecer ao segundo turno, o prazo para justificar a ausência será até 8 de janeiro de 2027. Então, tá aí, né? Então, mas vai lá, volta lá. E aí, japonês, você votou em quem esse pelo turno? Ah, não pode falar? Então tá bom, é secreto o voto, né? Então beleza, eu sei quem se votou, rapaz, eu sei. Mas tá bom, 699-9608-0800. Ai, ai, ai, tem que ter um pouquinho de humor, né, japonês? Não, levar tudo a sério ao pé da letra, rapaz, ô mundo chato que tá hoje. Vamos lá, gente, primeiro bloco comercial do Manhã da Antena desta quinta-feira, hoje é dia 8 de outubro. Faltam 17 dias para as eleições 2026, segundo turno, tá? Faltam 17 dias.

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3: Antena FM, 8 horas e 21 minutos. Bom dia.
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0: volta. 699-9608-0800. Estamos aqui a 100% e a mil por hora. E é por isso, bora colocar o pessoal no ar. Vamos colocar aqui o pessoal que tá mandando mensagem nesse dia maravilhoso. Manda aqui, ó. A Nilma do bairro São Marcos. Abração, Nilma. Obrigadão pela sintonia. Coloca o áudio dela aí, ô japonês.
1: Bom dia.
2: Que é a Nilma de São Marcos.
0: Ah.
2: É, pedindo a música aí, a sua escolha aí.
0: Qual?
2: E oferece pra todo que tiver a escuta. Esse programa são maravilhoso, né? Todo mundo fica na escuta.
0: Beleza.
2: Eu ofereço pra linha 7, linha 6, linha 8, a linha 9, porque tá com alto também. Pelo São Marcos, fica todo mundo na escuta.
0: Valeu então, Nilma! Valeu! Boa quinta-feira pra você, muito obrigado aí, tá pela sintonia. É a Antena FM, a maior rede de rádios em Rondônia. Acesse redeantenafm.com.br. Ai, ai, ai, bora aqui pra mais alôs. Deixa eu mandar um alô aqui, um alô todo especial pro Thiago Mecânico. Osmar, manda um alô aí pra esposa Silene, o filho Wagton e o Máximo Toreto. E o funcionário Marlon. Marlon, né? Marlon. Alô, Marlon. Estamos aqui agarrados no rádio 24 horas. Valeu então, amigão. Obrigadão aí pela sintonia, tá? Valeu, obrigado, obrigado aí, galera em Alvorada do Oeste. Japonês, bora pra mais músicas.
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0: obrigado, gente, pelo carinho de cada um de vocês nessa noite. Obrigado pelo apoio. Valeu, Dimilski, valeu, Dilma Oliveira. Valeu, André Caverna, Caverna Filmes.
1: Valeu! Como Arama, fizemos história hoje com vocês aqui, gente!
0: Obrigado a cada um de vocês. Vocês foram demais. Obrigado, Moarama. Obrigado,
1: galera. Obrigado a todos os fã-clubes.
0: Obrigado, nosso fã. Gente!
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2: Antena, faltando 20 minutos para as 9.
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6: Antena FM, a maior rede de rádios em Rondônia. Um super bom dia pra você, boa quinta-feira também. Queremos saber de hoje qual que é o seu TBT. TBT é um dia que você teve que registrar tanto em foto quanto em vídeo. Um momento que teve na sua vida que você jamais esquece e nem vai esquecer, né? Pois é, então conta pra nós aqui. Pode contar a sua história no 699-9608-0800. Então tá, quem tá comigo aqui na programação nesta quinta-feira, bom dia, bom dia, bom dia.
7: Bom dia, meus amigos, ouvintes da Antena FM, César de São Paulo, Antena, uma boa programação pra todos vocês.
6: Valeu, César, brigadão, tá em São Paulo, em São Bernardo do Campo, valeu. Ô japonês, tá muito baixo o som aí, tá, depois você coloca um pouquinho mais alto aí, que nem eu consegui ouvir no retorno aqui. Eita, japonês, 699-9608-0800, acesse redeantenafm.com.br. É a melhor programação pra você, na sua quinta-feira. Tem mais alôs aqui pra galera que tá comigo nessa programação maravilhosa. Bom dia, garoto! Aqui é Glaucineia, da linha 199, Vale do Paraíso. Estamos aqui ligadinhos na programação. Obrigado, valeu! Reinaldo do Max Silva, em Gi, Paraná, também tá ouvindo o programa. Oi, bom dia, me chamo Lucimar, sou do Riozinho e ouço o programa todos os dias. Toca aquela música aí, localiza aí, bebê, e oferece pra toda a minha família. Tá dado o recado, que legal.
8: Bom dia.
6: Bom dia.
8: Aqui é a Tânia do Riozinho.
6: Fala, Tânia.
8: Toca pra mim a música Amado Batista, secretária.
6: Eita, essa é boa, hein? Beleza, Tânia, abraço pra você também e a todos aí no Riozinho, ligado aqui na Antena FM, a maior rede de rádios de Rondônia. Então tá, vamos pra mais músicas. Simbora, japonês! Aperta o play aí, rapaz. Pronto.
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0: Mas aqui mandar uma alusão pra Keila, que está em Alvorada do Oeste, nos acompanhando pela 98.3. E a Sueli Ribeiro está em Urupá, também aí nos ouvindo pela Antena FM. Beleza? Alô, Sueli, alô, galera de Urupá, toda a região, um forte abraço pra você. Estamos ao vivo, tá? E em rede nesta quinta-feira, dia 8 de outubro. Eu quero falar de você aqui na rádio, quero falar de você. Mas eu mando mensagem, não responde. É o japonês aqui, rapaz, que às vezes não passa as mensagens pra mim, fica dormindo ali no Instagram, fica dormindo e tá no Instagram ao mesmo tempo, né? Já viu esse japonês? Dormindo e no Instagram, ué, sem lógica, né? Vamos lá. 699-9608-0800. Josmar, bom dia, bom dia. É o Carlão do Peixe em Ouro Preto do Oeste. A Lilian tá sempre curtindo aqui na programação também. Alô, Cidinha. Elô Pinheiro tá em Cacoal. Candy também tá aí nos acompanhando, tá? Em Cacoal, ouvindo pela 96.5. E o Rony viu. Alô, Rony. Tudo de bom pra você, tá? Josmar, manda alô pra nós aqui. Tá, Rafaela. Ô, Rafaela. Rafaela gosta também de uma música sertaneja, só que ela adora muito o rock, né? Pois é. O Rony viu no bairro Liberdade, em Cacoal. E o Rony Azevedo, sempre ligado aqui na programação. Alô, Rony. Bom dia, bom dia, bom dia. Toda a galera em Alvorada. Franciele, tá onde? Tá em Porto Velho. E o Arlisson Rocha também, na nossa capital rondoniense.
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0: Você ouviu aí muita música boa nesse bloco, mas agora deixa eu contar uma coisa para você que está ouvindo a Antena FM de Ji-Paraná 95.7. O projeto Orquestra em Ação, mantido pela Associação de Amigos da Orquestra, a AO de Ji-Paraná, realiza no próximo sábado, dia 10 de outubro, a partir das 20 horas, mais uma edição do ciclo musical Sons de Ji-Paraná, com apresentações musicais apresentadas pelas diferentes áreas de formação da instituição. E de acordo com o maestro e coordenador do projeto, o Endeon França, o evento será um momento especial para celebrar a música, a cultura e o talento dos alunos e professores. Ainda, segundo ele, a programação contará com apresentações musicais preparadas pelas diferentes áreas de formação, valorizando o aprendizado, a dedicação e o desenvolvimento artístico dos participantes. Para o coordenador, mais do que uma apresentação, o ciclo musical é uma oportunidade de aproximar a comunidade da música e mostrar como a educação musical pode transformar vidas, abrir caminhos e revelar novos talentos. Ah, e o evento será totalmente gratuito para toda a comunidade. Tá? Então, nós aqui da Antena FM apoiamos a cultura, ainda mais a cultura musical, né? Beleza, ótimo, ótimo, ótimo. Então, parabéns aí pelo projeto. Gente, vamos pro intervalo, né, produção? Vamos pro intervalo, né, japonês? Tem que ter intervalo agora? Tem? Tá, então bora, então bora. Respeitar aqui o intervalo, né? Senão dá problema na rede, aí não dispara o bloco local. Então, bora, bora, bora.
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0: 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Você ligado aqui na programação da Antena FM, um ótimo dia, uma ótima quarta-feira, 8 de outubro. E eu espero que você esteja bem e muito bem. Nilzete tá ligadinha aqui na programação, tá em Rondolândia. Aldenice Marcos também tá curtindo o programa, tá em Espigão, Ministro Andreasa, em Espigão tá o Richarlison. Mas não é um jogador de futebol não, né, Richarlison? Ele falou não, né, não. Regiane Silva, do bairro Santo Antônio, em Cacoal, também está ouvindo o programa. Ô, Josmar, bom dia, bom dia, bom dia. Manda aí, eu me chamo Ana, moro em Alvorada, e pode mandar aí um alô aí para para minha mãe, tá? Para minha mãe. Não falo o nome da mãe dela aqui, mas tá dando recado, viu? Ô, Ana, valeu, Ana, brigadão aí, tá? Ana Alves, 699-960-8800. Agora tem mais músicas pra você. É nesta quinta-feira, dia 8 de outubro. Muita música boa vai rolar aqui. E você pode participar comigo no 699-960-8800. Mandar alusão aqui pro Fernandinho, tá em Urupá. Alô, Fernando Miguel, né? E toda a galera aí de Urupá, um forte abraço aí pra vocês. Sim, mais músicas, simbora aí, japonês, bora, tem mais sucesso chegando na sua quinta-feira.
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2: Antena, faltando 18 para as 10.
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7: Sim, nós somos a maior rede de rádios de Rondônia. É a Antena FM com 11 emissoras espalhadas por aí, né, no nosso querido estado de Rondônia. Tá vindo mais 4 emissoras para compor aí o nosso grupo. E estamos aqui a 100% e a 1000 por hora. Bora, japonês. Vamos participar aqui, né? Participar não, vamos falar das participações. Josimar, bom dia, bom dia. É, Josimar, eu sou a Elaine Antunes. Tô em São Miguel do Guaporé e ouço pela Antena FM de Alvorada. Mandam um abraço aí pra nós e também pro Buda, que tá ouvindo também você aqui, tá? O Buda é mó fã da rádio. Então tá bom, Buda. E a galera aí de São Miguel do Guaporé. Então tá, 699-9608-0800. Dejanira também tá comigo aqui na programação. Oi, Dejanira. Abração pra você, tá? Obrigado aí, obrigado aí. Abraço e toda a galera. E a Rô. Oi, Rô. Tudo bem? Bom dia, bom dia. Rô tá em Ariquemes, né? Ouvindo aí pela 103.9. Bom dia, Josimar. Bom dia. Hoje que eu consegui pegar esse número. Vocês falam muito rápido. Será, rapaz? Eu ainda dou uma compassada aqui, mas vou falar, ó. 69-9608-0800, tá bom? É Ana Luísa da linha 4, Jatuarana. Beleza, vamos para mais sucesso japonês. Rapaz, japonês tá o bichão hoje, hein? Rola a vinheta, japonês.
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2: irmão. Tem música.
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1: Antena 10 e 3.
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4: Muito bem, gente. Ótimo dia pra todo mundo. É sexta-feira, bebê. É sexta-feira, 9 de outubro. Estamos aqui a 100% e a 1000 por hora. Deixa eu aproveitar e mandar um alôzão pra Lilian, tá? Em Cacoal, curtindo nossa programação. Bom dia. Também a Regiane do bairro Santo Antônio, também em Cacoal. Pra Candy, já mandei alô aqui. Era a Candy, cadê aqui? Mandei alô pro Ronyville. O Ronei Azevedo tá em Alvorada do Oeste. Alô, Ronei! Também a Nilzete Bala de Rondolândia, sempre ligadinha aqui na nossa programação. Beleza, é isso aí. Sexta-feira com muita música boa. Você não pode deixar de participar. Falando em participação, deixa eu mandar também um alôzão aqui pra Ana. Pra Ana em Alvorada do Oeste, que é ouvinte assíduo, né? Da Antena FM. Então ela começa ali bem cedinho. Já ouve o Alcides Milagretes, né? O Alcides Milagres. E aí segue a nossa programação. Valeu então, Ana. Tudo de bom. Muito obrigado aí pela sintonia, beleza? Japonês, tá preparado para mais um bloco musical, japonês? Então simbora, simbora, meu filho. Bora trabalhar, vamos arrematar esse cachê.
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Vamos agora para notícia. Eu li essa notícia ontem no Antena Sertaneja, mas assim, para título de informação, eu vou refazê-la novamente. Aliás, refazê-la não é o termo correto, eu vou ler novamente, tá? Um casal de Rolim de Moura teve um prejuízo de 60 mil reais após cair em um golpe envolvendo a venda fraudulenta de um imóvel. O caso foi registrado pela Polícia Militar na última segunda-feira, dia 5, e encaminhado ao NISP, que vai investigar a fraude. Segundo as informações, as vítimas encontraram o anúncio da casa no Facebook e iniciaram a negociação com uma suposta vendedora. O valor combinado foi de 60 mil e o contrato seria assinado em cartório. No entanto, a mulher disse que não poderia comparecer ao cartório. Vai vendo. E enviou um documento em PDF alegando que a assinatura poderia ser feita pela plataforma gov.br. O documento foi apresentado como assinado pela verdadeira dona do imóvel, que depois negou ter autorizado a venda. Assinado qualquer contrato ou participado da negociação. Agora vai, olha só. Confiando no negócio, o casal fez a transferência bancária de 60 mil. Quando foi até o imóvel, descobriu que a casa pertencia a outra pessoa e estava alugada. O contrato e o comprovante da transferência foram entregues à polícia. A investigação vai apurar quem participou da negociação, para onde foi o dinheiro e os dados da proprietária foram usados e se os dados da proprietária foram usados de forma indevida. Então, a mesma coisa que eu disse ontem, eu vou falar novamente para você. Vai comprar um imóvel, vai comprar uma moto, um carro, seja lá o que for, pela internet, aí no marketplace do Facebook, ou qualquer coisa da internet, olha, cuidado, não antecipe dinheiro. Tem muitos vagabundos que falam assim, olha, não, manda um sinal aí, porque tem muitas pessoas na frente, eu seguro pra você aqui o produto, a casa, ou o carro, ou a moto, o que seja. Aí você vai lá e manda segurando, porque que é pra segurar o imóvel, né, o carro, a moto. Não faça isso, não faça isso. Se você quer comprar um carro, uma moto, ou sei lá o que for, vá pessoalmente, vê o produto, checa certinho, se tá tudo no nome da pessoa, checa a documentação, aí vai em cartório, quando tiver tudo certinho, você vai lá e faz a transferência do dinheiro, do valor, tá bom? Não cai nessa não, tá? Não cai nessa não. Não é possível que em pleno 2026, galera tá caindo nesses golpes. Não, é muito fajuto, cara, mas meu Deus do céu, então cuidado. E se a pessoa falar assim, não, manda um dinheiro adiantado aí, ao menos um pouco, uma parte pra eu segurar aqui pra você, fazer, irmão, venda é pra outra pessoa, tá? Não tem interesse. E outra, desconfie também, desconfie quando, um exemplo, se o carro ele custa 100 mil e a pessoa tá vendendo por 40, algo de errado não tá certo, né? Então já vai desconfiando aí. Mas o brasileiro também, ele gosta de tirar uma vantagem, né? Nessas coisas, né? Não, você tem que pechinchar, claro, né? Tem que ver aonde que cabe no seu bolso. Mas comprar abaixo da tabela Fipe, bem abaixo, aí não, tem que desconfiar mesmo.

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3: Antena 10:23.
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0: 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Deixa eu falar pra você aqui da pesquisa Datafolha. Vou ler o que a pesquisa tá dizendo, tá bom? Então aqui nós não estamos tomando partido nem lado A, nem lado B. Então você quem vai definir no dia 25 de outubro se Lula será reeleito presidente do Brasil ou se o Flávio Bolsonaro vai se eleger, né, e retirar aí o Lula de campo. Então tá, pesquisa Datafolha divulgada ontem, quinta-feira, dia 8, mostra Flávio Bolsonaro do PL com 52% dos votos válidos contra 48% do presidente Luiz Inácio Lula da Silva do PT no segundo turno da eleição presidencial. Na intenção de voto total, Flávio Bolsonaro tem 49%, antes 45% de Lula. A margem de erro é de 2 pontos percentuais para mais ou para menos. Essa é a primeira pesquisa realizada após o primeiro turno em 4 de outubro, quando o filho 01 do presidente Jair Bolsonaro do PL saiu na frente com 47,3% dos votos válidos, antes 45,16% do candidato petista. O levantamento serve como um termômetro para as campanhas no início do segundo turno. Nos últimos dias, ambas as campanhas têm se movimentado para tentar angariar votos. Flávio, por exemplo, recebeu apoio de vários partidos do Centrão, como União Brasil, PP, Republicanos e Novo. Enquanto isso, Lula aposta em uma virada de chave na comunicação para ampliar sua presença nas redes sociais e fazer com que suas mensagens cheguem à ponta, principalmente aos que se abstiveram de votar no primeiro turno, tá bom? Então, só lembrando que é você também, cadê aqui? Deixa eu pegar minha trilha, rapaz, tá acabando aqui a trilha. Tá acabando a trilha, rapaz, cadê aqui? Calma aí, gente, programa ao vivo é assim mesmo, tá? Pronto, tá, deixa eu voltar aqui. O Datafolha ouviu 2.520 pessoas com 16 anos ou mais, entre 6 a 8 de outubro. A pesquisa contratada pela Folha da Manhã tem margem de erro de 2 pontos percentuais, para mais ou para menos, com nível de confiança de 95%. A pesquisa foi registrada no Tribunal Superior Eleitoral sobre o número BR-02949/2026, tá bom? Então, isso aqui é a pesquisa Datafolha. Agora sim, menos blá blá blá e mais músicas. Bora, japonês. Ei, japonês, vai votar em quem, hein? Hã? Não pode falar agora, né? Não, nem eu nem você pode falar, tá? Deixa você se manifestar aí nas suas redes sociais, aqui na rádio não. Agora não.
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0: 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Super bom dia pra você. Ei, japonês, nós estamos perdidos no tempo, hein? Depois que eu abri o WhatsApp, que eu vi a galera falando assim, rapaz, vocês estão perdidos no tempo. É sexta-feira e hoje é 9 de outubro. Rapaz, realmente passou batido. Meu Deus do céu, né? E o japonês não fala nada. Mas tudo bem, tudo bem, tudo bem. Vamos lá, gente, ó. 699-9608-0800. Aqui mandar um super bom dia pro Rudinei Lemos. Também tá curtindo a nossa programação. Tá em Jipa. Também um alô aqui. Bom dia, Josmar. Manda um alô para nós na Rodovia do Café. É a Neia. Estamos aqui ligado na programação da Antena FM. Valeu. Sônia Quadra. Oi, Sônia. É sexta-feira, Sônia. Bom dia. Que mais aqui? Bom dia. O Zezinho de Ouro Preto. Toca pra nós aí a música Acabou com Forró Boys. E ainda, um alô aqui pro Reinaldo do Max Silva, tá em Paraná. Beleza, é isso mesmo. 699-9608-0800. A música não para. Enquanto isso, vai mandando sua mensagem de áudio, a sua mensagem de texto, tá bom? Pode ficar à vontade aqui, esse é o seu Manhã da Antena, sextou, né, bebê? Vem em mim, sexta-feira, sua linda. É, japonês, tá perdido no tempo, hein? Nós dois.
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2: Antena, faltando 19 para as 11.
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7: Bora, japonês! Bom dia pra você que ligou o rádio agora. Esse aqui é o Manhã da Antena, edição desta sexta-feira, dia 9 de outubro, japonês. E aí, vai curtir esse fim de semana, rapaz? Japonês, não fala, é você que tem vergonha de ouvir a voz dele. Ai, ai, ai. Bora então, 699-9608-0800.
8: Tô ouvindo, garotão.
7: Japonês, já começou, né? Já começou com suas graças aí, rapaz, né? Maria, mas é cheia de graça. Já mandei alô pra Ana, de Alvorada. Quem mais, japonês? Quem mais aqui? Também aqui, oi, é aqui quem fala. Cadê quem fala quem, rapaz? É a Rosilda, também de Alvorada. Tô ouvindo pela 98.3. Tá bom, então, Rosilda. Bom dia pra você. Uma boa sexta-feira. Fique bem, tá? Josmar, manda um alô pra minha mãe, a Aparecida. Tá? E é a Simone. Então tá bom, então, Simone. É a Simone de Urupá. Simone Cruz tá nos ouvindo aí pela Antena FM em Urupá. Estamos ao vivo em rede para todo o nosso querido estado de Rondônia. Josmar, também manda um alô pra mim aqui. Eu sou a Dejaneira. Tô curtindo sempre Antena FM. Sou de Porto Velho. Então tá bom, beleza. Fala o nome do bairro em Porto Velho pra gente mandar um alô pro pessoal do bairro em Porto Velho. Beleza, beleza. Maria Brum, oi Maria, tudo bem? Também a Lilian Brum, né? Então tá bom. Oi Lilian, sempre ligado aqui na programação da Antena FM, super bom dia, uma ótima sexta-feira. Gente, ó, conforme também vou lembrando o nome da galera que tá sempre ligado aqui na programação, eu vou mandando alô, tá? Inclusive a Cleide Leal, que não perde um só programa da Antena FM. Alô Cleide! Ana Luísa da linha 4 Jatuarana também tá ouvindo aí o Manhã da Antena desta sexta-feira. Então, obrigado aí pela audiência. Daqui a pouquinho eu trago mais alô pra você aqui na Antena FM, a maior rede de rádios de Rondônia.
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2: Antena, faltando 3 minutos para as 11.
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nossa programação aqui na Antena FM, a maior rede de rádios em Rondônia. E eu espero que você esteja bem e muito bem. Então, uma ótima sexta-feira para todo mundo. E eu quero falar para você o seguinte: você pode participar comigo aqui no 699-9608-0800, pedir a sua música preferida, tá? Estamos aqui à sua disposição. Deixa eu aproveitar aqui e mandar um alô para ela. Bom dia, Josimar. Bom dia. É a Viviane de Porto Velho. Ô, Viviane, valeu, tá? Um ótimo dia para você e uma sexta-feira maravilhosa. Eva da Linha Zero também tá curtindo a programação. A mãe dela, Maria Gonçalves, também, que tá lá na linha 44, tá em Alvorada. Beleza, ouvindo aí pela 98.3. Bom dia, boa sexta-feira, tudo de bom, tá? Josmar, manda um alô aqui pra nós no bairro Lagoa, na rua Piaba. É a Dulce do bairro Lagoa, em Porto Velho, na nossa querida Rondônia. Valeu então, Josmar, bom dia, tudo bem com você? Eu tô bem. Eu acho que se melhorar, e estraga, né? É o Lucas. O Josmar, manda aí uma boa do Marcos Ibelucci, aquela. Pena que você já namora. Rapaz, essa música é boa mesmo, hein? É boa demais. Então tá bom então, Lucas. Bora pro intervalo.

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7: Antena 11 horas e 20.
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4: Vamos lá, gente. Ótimo dia pra todo mundo. Sexta-feira, sextou, bebê.
5: Tô ouvindo, garotão.
4: Então tá bom. Bom dia, bom dia, bom dia. 699-9608-0800. O japonês tá deixando o programa muito bagunçado, tá? Tá esculhambado demais. Somente as músicas. Você tá sacaneando, tá? 699-9608-0800. Deixa eu aproveitar aqui e mandar um alô pra Ritinha. Oi, Ritinha, tudo bem? Bom dia. Ela pediu Grupo Revelação, hein? Tá escrito é o nome da música. Tá bom, ótimo dia pra você. Uma boa sexta-feira. Obrigado aí pela sintonia. Tô escutando a rádio, tá? Tô escutando a rádio e quero um alô. É a Larissa Patrícia. Oi, Larissa Patrícia. Tá em Porto Velho, é isso aí. Maria Helena de Melo Alves Bezerra também tá curtindo nossa programação, também tá em Porto Velho ouvindo pela 102.5 FM. Josmar, sou de Alvorada, manda um alô aqui pra mim, sou a Roseni. Oi, Roseni, galera de Alvorada, um forte abraço pra vocês aí pela 98.3. Agora sim, japonês, capricha nesse bloco aí que a galera tá pedindo música boa. Rapaz, capricha, capricha.
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5: Antena 19.
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0: Japonês, esse aqui é o último bloco, né? Daqui a pouquinho o jornalista Carlos Araújo já chega por aqui e vai com o Antena Debate Eleições 2026, diretamente da Antena FM 102.5 em Porto Velho, para todas as emissoras da rede Antena FM. É o Antena Debate Eleições 2026. Então tá bom, vamos para as últimas, vamos. Deixa eu mandar uma alusão aqui pra ela, que tá sempre curtindo a nossa programação. Um bom dia, Helena. Helena tá em Porto Velho, no bairro Aponiã. Beleza, então. Tá dado o recado, Helena. Valeu, então. Ó, 699-9608-0800. Osmar, aproveita aí e já manda um alô aqui. Eu sou a Ângela, tá? A Ângela, e manda um alô pra Patrícia, que também tá ouvindo a Antena FM. Somos de Porto Velho. Estamos aqui ligadinho na 102.5 FM. Então tá bom, galera da capital aí nos acompanhando, prestigiando a nossa programação. E você, que só ouve a rádio, você que tá aí na sua casa, você tá no trânsito, tá no comércio local, mas não tem um hábito de participar, mas tá ligado aqui na Antena FM, o meu abraço, o meu carinho a cada um de vocês. Tá bom? Então, obrigado mesmo assim pela audiência. Mas quando puder, sobrar um tempinho, só manda um recadinho pra mim, Josmar. Tô na escuta, hein? Tô na escuta. O WhatsApp é fácil, 699-9608-0800. Keila, bom dia, Keila. Tudo bem, Keila? Já preparou o almoço? Keila tá em Alvorada e a Sueli Ribeiro tá em Urupá. Bora pras últimas, japonês.
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0: gente. Final de programa do Manhã da Antena desta sexta-feira, dia 9 de outubro. Mas antes de encerrar, quero falar para você que, de acordo com a previsão do Centro Gestor e Operacional do Sistema de Proteção da Amazônia, o Sensipam, para esta sexta-feira, Rondônia está enfrentando, na verdade, né, um dia de tempo instável, com temperaturas elevadas e céu variando entre parcialmente nublado e sol. Os ventos continuarão fracos e há chance de chuvas em áreas isoladas acompanhadas de trovoadas. As temperaturas devem variar, com máxima atingindo 36 graus e mínimas em torno de 25. A previsão específica para as cidades inclui Porto Velho, com máxima de 36 e mínima de 25. Vilhena, com máxima de 7 e mínima de 20, e Castanheiras com mínima de 20 e máxima de 27 graus. Então, em tempos de calor, né, esse clima caloroso aí, né, de calor mesmo, né? Então, tome água, beba, aliás, né, beba água e muita água. E o nosso próximo bate-papo é ainda hoje, às 5 da tarde, no Antena Sertaneja. Vem aí, Carlos Araújo, jornalista, e o programa Antena Debate Eleições 2026. Até lá. Bom almoço.
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0: Antena, faltando 3 minutos.
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Tony, alô, você ouvinte da rede de rádio Antena FM, estamos chegando para fazer o seu Antena Debate desse sexto de 9 de outubro, né? Outubro ou nada, professor, porque se é outubro ou nada, né? Para ficar naquela dicotomia ali shakespeariana, para dizermos assim, né? Abrir o programa bem. Tudo bem com vocês? Eu sou jornalista Carlos Araújo, é um prazer estar de volta com você aqui nos estúdios e no microfone da Rede Antena de Rádio para encerrarmos a semana em que o Brasil foi às urnas, mandou aí, o povo mandou seu recado e estamos se preparando para voltar às urnas dia 25 novamente. Hoje começou aí a ladainha do festival de mentiras, né, que se vê nesses programas eleitorais aí. E é preciso lembrar que às vezes eu escuto os colegas falando programa eleitoral gratuito, ele é obrigatório, gratuito não é, a gente paga por ele, é gratuito para o político, né? Aliás, se tem uma classe no Brasil que leva vantagem em tudo é a classe política, né? Tem dinheiro para pagar almoço, tem dinheiro para voar, tem dinheiro para mandar até telegrama que não existe mais, tem dinheiro para paletó, tem emenda para mandar para os outros, creche, tem de tudo. Dinheiro para fazer campanha, dinheiro nosso, né? Mas, enfim, esse é o Brasil, né? O Brasil que, não sei se é o Brasil que queremos, mas é o Brasil que temos, né? Agora, consciente de uma coisa, só nós, todos nós juntos, unidos com o mesmo sentido, com o mesmo objetivo, se for como jegue, cada um puxar para o lado, não vai dar certo nunca. Aí a gente vai ter um dia o Brasil que queremos. Se primeiro fizermos um pacto social, não pactuado, não celebrado, né? Aquele jogo de consciência coletiva do que será melhor para o Brasil, escolher alguém que tenha esse compromisso e tenha a capacidade de fazer cumprir o compromisso, porque infelizmente eu acompanho política desde os 10 anos de idade, só vejo a política piorar cada vez mais, moralmente, legalmente, em todos os aspectos que você pontuar, a política tem feito muito mal para o Brasil. Basta ver uma coisa: quantos políticos entram pobre na política e saem de lá rico, nunca mais volta a ser pobre, né? Enquanto seus eleitores continuam sendo tratados por eles como um zé ninguém, que merece atenção só na época da campanha, né? Agora inventaram no meio aí um negócio, umas emendazinhas que é só para desviar o dinheiro daqueles objetivos maiores, as questões macros que tem que ser feita para ficar atendendo uma ruazinha aqui, outro negocinho ali. Tem uma coisa que eu achei legal na fala, quando eu entrevistei aqui o candidato, agora senador eleito, Bruno Scheid, parece que teve outro que falou isso aí, mas me lembro mais dele, que em Brasília a bancada precisa ter uma coordenação em que as emendas, ao invés de pulverizar as emendas sejam trazidas para o Estado, tanto as emendas de bancada quanto as emendas individuais, para projetos maiores, para construção de equipamentos públicos, de coisas que vá efetivamente atender a população do Estado como um todo, não uma coisa muito localizada ali. Vai conseguir fazer isso? Eu não sei, porque parlamento é igual maçonaria, né? Lá cada um tem um mandato, é um dono, é um pedaço, é o dono, ninguém manda em ninguém, não é mais ou menos assim? Então, se ele vai conseguir fazer isso, eu não sei. Agora, que a proposta é boa, é. Agora, por exemplo, Coronel Crisóstomo vai querer abrir mão das emendas dele para atender lá, não sei quem, um pedacinho aqui, outro ali. Citei só o Coronel Crisóstomo como um mero exemplo, nada pessoal. Mas, enfim, o fato é que daqui 20 dias, menos, né? Hoje é dia 9. Daqui...

0: 15 dias a gente volta às urnas para eleger agora quem é que vai reger essa grande orquestra chamada Brasil, né? Que começa aqui na linha do Equador e termina lá no Chuí, né? Mas, e daí, dia 1º de janeiro, né? Tem aquela noite ali do 31, eu acho até que, principalmente nos estados, e a gente é uma questão que a gente podia discutir, a posse nos estados poderia ter um vácuo menor ali, depois da eleição, uns 45 dias, é muito tempo, né? 3 meses. Por quê? Quando elege o governador, quando tem um governador eleito, o que está aí, ele praticamente morre, né? Ele fica, ninguém mais vai procurar falar com o governador, só aqueles que têm uma grana para receber, né? E não quer deixar para o próximo. Ninguém vai mais com. Tudo é com um novo governador, governador eleito. Então, o governador fica meio que zumbi, né, cara? Fica meio lá, meio. Sabe? O governador já não era muito chegado, né, em governar, né? Ele gosta muito de delegar essa parte, né? E aí o camarada fica mais 3 meses convivendo com essa questão. Quando tem uma convivência boa, quando são amigos, ou pelo menos tem aquela coisa da urbanidade, não trata ali por ser homens públicos, tudo bem, mas não é o caso dos nossos dois governadores, o que já está aí, o que está de saída, o que está de entrada, parece que eles não se falam, né? São díspares, né? Bem distante. Então, fica um negócio estranho. Pense nisso, porque é legal, até porque o camarada toma posse, aí 45 dias, a eleição é 4 de outubro, se elegeu 45 dias depois de tomar posse, e aí quando tiver a posse lá em Brasília, o governador pode ir tranquilo, senão como é que vai ser? O cara vai tomar posse aqui, vai correndo para lá, já teve um caso desse meio assim. Mas enfim, gente, estou enrolando um pouco aqui, mas na verdade o que nós precisamos é estar consciente, procurar afinar os nossos sentidos daqui até o dia 20, para a gente votar efetivamente naquele que a gente acredita que poderá ser o melhor, poderá entregar ao povo brasileiro aquilo que o povo brasileiro merece e que tem direito de receber. Bom, por aqui a gente já viu hoje aí a fumaça, já sentiu fumaça hoje de manhã, mas a cidade já está bem fumaçadazinha, viu? Eu acordo de manhã, eu olho do alto assim, não dá nem para ver Santo Antônio ali, quando não tem fumaça dá. E também ela já está visível na rua aí, não sei se o professor Cláudio viu isso, que a gente estava com esse fenômeno agora lá em Manaus, né? Viu isso no noticiário, lá em Manaus, na última dias, a cidade está coberta de fumaça. E não é fumaça das nossas queimadas aqui, como acusavam antes. Esse ano, aliás, já é o segundo ano que os órgãos aí de fiscalização conseguiram dar uma freada nas queimadas, nessa devastação maluca que tem aí. É claro que houve planejamento, houve ações antecipadas, é o que acontece. E nos outros anos ele só começava a fazer as coisas lá no mês de junho, quando o pau já estava cantando aí, pegando fogo para tudo que é lado. Mas enfim, ainda assim a recomendação é que beba água, evite se expor ao sol muito quente, o período das 10 até as 15, 14, 16 horas, o sol tá causticante, tá de derreter o miolo do sujeito, né? Então, se for, tiver mesmo que ficar no sol, pelo menos passe aí como é o nome daquele negócio? Filtro solar, como diria o Bial, né? Filtro solar. E toque a vida, meu irmão, porque se a gente não tocar a vida com sol ou sem sol, a gente vai ter que pagar conta de luz, conta de água, os boletos que chega. E aí não dá para dizer que não vai trabalhar porque o sol está quente, né? Aliás, o sol sempre foi e será, continuará sendo quente. Nós é que estamos nos aproximando mais dele. 12 horas e... cadê? 10 minutos. Professor Cláudio Almeida. Seja meu seus destaques. Hoje eu estou recebendo também aqui o meu amigo Marcos Lutz-Marcher. Meu amigo, meu irmão. O fotógrafo... desde sempre, né? Mas eu estou trazendo ele aqui não pelas imagens que ele produziu e produz, mas por outros motivos, e a gente vai falar sobre isso já já. Seja bem-vindo, bom dia, professor Cláudio. Boa tarde, né?
1: Boa tarde, meu caro Carlinho. Boa tarde, ouvintes dessa conceituada emissora.
0: Essa rede.
1: rede de rádio, a você do interior de Rondônia. Eu vou trazer três destaques rápidos, Galinho.
2: Bom, muito
1: o primeiro
2: bom.
1: Seria a eleição de uma nova mesa diretora da Câmara Municipal de Porto Velho.
0: Eu só não falei nisso porque eu sabia que você ia falar.
1: Pois é, esta mesa veio substituir uma mesa que teve uma eleição há 2 anos atrás.
0: Tava tudo certo. Cancelaram aquela eleição?
1: Cancelaram a passada e fizeram uma nova.
0: Por que será, hein?
1: Pois é.
0: Quem era o presidente na eleição da antiga?
1: Seria o pai, né, do nosso representante na Câmara dos Deputados, tinha sido eleito para o pastor, né, Evanildo, tinha sido eleito.
0: Não, ele é pai de quem?
1: Ah, pai do deputado.
0: Marcelo Cruz?
1: Marcelo Cruz.
0: Então não é Câmara, é Assembleia.
1: Mas ele articulou há 2 anos atrás e fez a eleição do pai dele para o segundo biênio.
0: Exatamente.
1: E anularam essa eleição, tornaram sem efeito, fizeram uma nova e o filho da dona Paroca, que eu conheci
0: pessoalmente. Meu amigo Gabriel, filho do meu amigo Gabriel.
1: É.
0: Ele é filho da dona Paroca.
1: Filho também. Da dona Paroca. O Zé Paroca, filho da dona Paroca.
0: É o novo presidente.
1: O novo presidente. E o atual vice, desculpa, e o atual presidente tornar-se a vice.
0: É.
1: Aí, segundo, um destaque que esse é de nível nacional, é um documentário de sua excelência, o presidente Luiz Inácio Lula da Silva, vazou um áudio do Vocário dizendo que deu dinheiro para se fazer esse documentário. E disse mais.
0: Sabe quem é o diretor do documentário?
1: O ganhador dos.
0: É, na verdade, títulos. Ele é o diretor, né? O dinheiro do filme ele se pulveriza, né, para uma série de coisas, mas é um documentário, na verdade, dirigido por ninguém. Mais ninguém menos do que Oliver Stone, é uma figura de Hollywood, essa história do Vorcaro aí, eu já falei isso aqui no microfone, não escapa ninguém em Brasília, se for levantar mesmo ali, pega de mamana caducano, como diz o Miguel de Souza, né? Pega todo mundo de cabo a rabo, não sobra ninguém, ô bicho perigoso esse tal desse Vorcaro. Agora, me fica passando pela cabeça, será que era ele mesmo o dono absoluto, titular desse banco? Eu tenho uma leve desconfiança que ele é um testa de ferro, porque nesse Brasil a gente tem visto cada coisa, meu amigo, que não é para os fracos, não, é realmente coisa de louco. E o teu terceiro destaque?
1: Esse é uma previsão, né, do clima, porque a Defesa Civil está prevendo rajadas de vento, né?
0: Para aqui nossa, também?
1: Para a nossa região, em torno de 60 quilômetros por hora.
0: É muito a velocidade para o vento, 60 quilômetros?
1: Para nós aqui da região é muitíssimo.
0: E a partir de quando isso?
1: A previsão é que nos próximos 10 dias. Então,
0: Na verdade, nós estamos nos aproximando da metade do mês de outubro. A previsão é que o mês de novembro e dezembro. Vai ser chuvoso?
1: Sim, novembro e dezembro já começa a chuva.
0: Mas a informação que eu tenho aí dos órgãos de meteorologia é de que nós vamos ter uma escassez de chuva nesse período mesmo, por causa do El Niño. E aí o pau vai cantar com tempestades e tromba d'água a partir de janeiro, fevereiro e março. Gostou do tempestades e tromba d'água?
1: Pois é. Então, o INEP evita e diz que as altas temperaturas vão ocasionar essa chuva de vento.
0: Exatamente.
1: Para espalhar.
0: Chamada tempestade.
1: Sim.
0: Concluiu?
1: Concluí.
0: O seu terceiro destaque?
1: Graças a Deus.
0: Muito bem. Meu amigo Marcos Antônio Marcos, ou é Marcos Antônio? Marcos Antônio Grutzmacher. É alemão, né, Marcos?
3: Alemão.
0: Tá tudo bem, meu irmão? Seja bem-vindo aqui.
3: Prazer estar aqui com vocês, meus amigos de
0: muitas anos,
3: décadas,
0: né?
3: Aí e se estar junto com vocês já é um grande prazer, né?
0: Então, obrigado, prazer é nosso. Convidei o Marcos aqui meus caríssimos ouvintes, para a gente falar um pouco sobre um assunto que não é a seara dele primordial, né? A primeira, ele é um excelente fotógrafo, um profissional que já trabalhou em vários veículos de comunicação aqui. E eu tive a honra, o prazer de trabalhar com o irmão dele. Teu irmão mais velho, Telmo, né?
3: Mais velho.
0: Mais velho que você ou mais velho de todos?
3: Não, mais velho.
0: É o primogênito mesmo.
3: Mais velho
0: do que você. É. E um camarada também, um excelente profissional da imagem, da fotografia, trabalhou muito tempo aqui, depois sumiu, né? O Telmo foi embora, tá lá, né?
3: Cascavel, no Paraná.
0: Cascavel, exatamente.
3: Já não trabalha mais na área, mas...
0: Não, né?
3: Não.
0: Mas o Marcos tinha uma coisa quando eu cheguei, que eu era badeco, né, de jornal, né? Eu trabalhava na oficina nos primeiros anos ali, no 81, 82. Eu era milico e trabalhava de noite lá.
3: Composição, né?
0: Pois é, não, lá mexia em arquivo. Tinha uma máquina no Estadão que fazia só o título. O Estadão era offset, mas era uma mistura. A gente tinha uma máquina lá, uma máquina... que já era um meio computador, porque eu lembro do Bolinha, o Bolinha com aqueles dois dedinhos dele lá, ele digitava com a velocidade, IBM. E aí depois ele apertava um comando, ela fazia tudo sozinha, imprimia e tal. E eu era o cara, eu era do Pestap, a gente colava aquilo, o jornal era feito na mão, era manual mesmo, artesanal, né? E...
3: Eu só pra conversar...
0: Sim, fica à vontade.
3: É interessante que naquela época você fazia tudo manual e hoje mesmo, eu estava até discutindo com um amigo, falava assim, pô, o pessoal tinha no final, encerrando da noite lá, quem era os repórteres, chegava o editor e falava, ó, eu quero uma manchete de 2x10,
0: é.
3: Quer dizer, você tinha que ter 10 caracteres em duas linhas para fazer uma manchete. Você imagina hoje com todo o avanço que tem aí com a internet, com o IA, os caras não conseguem fazer um negócio bonito.
0: A matéria está toda no título, às vezes. Eu tinha um, você conheceu ele, Natalino, era o nosso diagramador.
3: Uhum.
0: Tem dois momentos que eu me lembro de capas históricas que nós fizemos no Estadão, que o Natalino gostava de fazer uma capa do jornal, o layout do jornal, tipo Jornal da Tarde São Paulo, que era um jornal opcional lá do estado de São Paulo, tal, que circulava a partir da 1h. Eu lembro quando Tancredo foi eleito no colégio eleitoral em 1985, eu não era editor do jornal, acho que era o Carlos Henrique, era alguém, mas eu fiquei lá para fechar, para fazer a manchete e terminar de fechar a capa. E aí terminou, já eram 10 horas aqui, era 11 horas em Brasília, e o Natal me pediu uma de 13. Porra, como é que eu ia resumir final de 20 anos de regime militar, eleição de um presidente civil, mesmo que pelo colégio, tudo isso para você resumir em uma linha, em 13 letras?
3: Depois de estar o dia inteiro escrevendo,
0: o dia
3: cansado,
0: inteiro, exatamente,
3: sem... Porque
0: eu chegava no jornal de manhã e saía no final da noite. Aí, como eu tinha excelentes professores, excelentes colegas mais velhos do que eu que trabalhavam lá, eu tinha chegado na redação há pouco tempo, e eu gostava muito do Jornal da Tarde, com o auxílio do Natalino, aí saiu lá do Natal, saiu e deu Tancredo. Tancredo são 8. E deu Tancredo, exclamação. E resumi bem. Agora a outra, eu só consegui entender, esses dias agora, o alcance foi quando o Tancredo morreu, no 21 de abril de 1985.
1: Certo.
0: E aí ele me pediu...
1: Tomou posse?
0: Ele me pediu um título mais ou menos assim também. Era uma linha, ele me pediu acho que uma de 8. Eu falei, uma de 8 eu não consigo. Ele falou, então faça uma de 13. E aí eu fiquei lá, aí fazia um, fazia outro, já ia dar 10 horas, falou, bora, e o Mário Calixto gostava que o jornal fechasse o quanto antes, porque o jornal ia para Vilhena no outro dia, até Vilhena de carro. E aí eu coloquei lá, depois do Ideu Tancredo, eu tinha visto uma manchete parecida num jornal, não sei se era de Paris ou de Nova York, aí eu coloquei lá, morreu Neves. E aí morreu Neves significava um monte de coisa, né? Morreu o Tancredo Neves, mas morreu também a Esperança, que a gente tinha muita esperança nele, o Brasil inteiro. E naquele tempo tinha um ditado exatamente assim: morreu Neves, quando morreu não Neves. Dava certo as coisas, como o Inês é morta, né? Tinha um ditado desse: morreu Neves. Eu só consegui vir entender de tão bom que era o título, mas não foi pra gente falar da minha vida de jornalista que a gente veio aqui. É que o Marco puxou isso aqui.
1: Contando história.
0: Mas é realmente são histórias.
3: É que são coisas boas, né? Boas. Hoje que a gente não vê mais.
0: Exatamente.
3: Hoje, né?
0: O Marco puxou uma coisa aí, apesar da tecnologia que a gente tem hoje, da facilidade da gente se atualizar, de aprender com os outros, a produção jornalística não chega nem aos pés daquilo que a gente fazia artesanalmente.
3: Fotografia hoje com IA, faz um monte de Frankenstein, não consegue.
0: Fotografia é coisa para quem é profissional do ramo, como você, seu irmão. Tive outros bons fotógrafos, o Raimundinho Pacó, que veio de passagem por aqui.
3: É que a fotografia tem sentimento.
0: Tem,
3: né?
0: Sentimento. Ela fala, né? Quando é um fotógrafo que faz a fotografia, fala.
1: Mais do que mil palavras.
0: E sempre foi uma máxima. Olha só, estamos falando aqui de Porto Velho, dos estúdios da Rádio Antena 102,5 aqui na Avenida Nações Unidas com Brasília e rede estadual com as emissoras Rádio Antena FM 103 em Ariquemes, Rádio Antena FM 88 em Jaru, Rádio Antena 100,7 FM na minha querida Ouro Preto Oeste, Rádio Antena 95,7 FM em Ji-Paraná, um beijo para o coração de Rondônia, como é considerada Ji-Paraná, Rádio Antena 96 FM em Cacoal, Rádio Antena 102,7 em Pimenta Bueno, um abraço para a princesinha da BR, Rádio Antena 88,7 FM em Urupá, Rádio Antena 98 FM na minha querida Alvorada do Oeste, o portal da entrada para o Guaporé, né? O portal da 429 ali. Rádio Antena 88,5 FM em Jorge Teixeira. E lá em Ouro Preto também Antena Gospel 93 FM com a programação dedicada aos irmãos evangélicos, aí o pessoal que gosta de louvor, das informações do mundo evangélico. Em breve, mais quatro emissoras da Rede Antena para você em Vilhena, Guajará-Mirim, os dois extremos, né? Rourinho de Moura na Zona da Mata. E na capital 2 do Vale do Jamari, que é a nossa grandiosa Buritis. Bom, o programa Antena Debate, tava até devendo aqui, né, Lu? 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Mas Marcos, deixa eu ver você aqui para a gente falar de uma coisa, eu andei publicando lá pelo nosso portal, deixa eu dar aqui o www.expressãorondônia.com.br, mas hoje eu vou ser sincero, tá meio devagar lá, não dei conta ainda de atualizar não, porque eu não posso convidar, né, as pessoas para ir lá no site e chegar lá tá com as notícias de ontem, né? Até eu botei uma manchete muito boa ontem lá, dizendo que o governador está meio zumbi no palácio, ninguém mais quer falar com ele, as informações importantes passam pelo corredor do lado. E aliás, eu falei isso, né, que ele foi muito, teve essa aptidão assim para governar, né, e agora tá chegando no fim, mas enfim, agora tem uma coisa que eu, olha só como são as coisas, o Nilton Salina parece que foi até processado por isso, você lembra que ele falou aí um dia desse no blog dele, entre linhas, de que tava tendo um negócio de um acordo, a Casa Civil tava convencendo os deputados a apresentar emenda para a área da educação, que tinha umas obras para fazer. E agora eu comecei a ver ali no CAPES mesmo aqui da Paulo Leal, placas de obras. Aqui tem obra do governo, já vi em alguns outros lugares aí. É normal isso, faltando 60 dias para terminar o governo, o cara começa a fazer obra na educação. O Tribunal de Contas, tá tudo certinho aí, pessoal do Ministério Público aí, nos órgãos de controle. Porque é estranho, cara, porque tem coisa que, por exemplo, a casa do idoso ali, São Vicente de Paula, tá desde 2021 em obras. São 5 anos, né? Não termina e agora vai começar a fazer umas obrinhas aí, ou será que é só para receber a mobilização? Gosta de uma mobilização?
1: É porque tem uma lei que diz que 27% de tudo que o Estado arrecada tem que ser gasto em educação. Então, chega nesse momento, eles compram livro, compram caminhonete,
0: fazendo compra aquilo pneu, que não foi feito.
1: É, compra pneu e diz que é para educação.
0: É.
1: Aluno então, tá com aí. Pneu.
0: Mas olha só, convidei o Marcos aqui, já é a segunda vez que eu vou tentar entrar no assunto aqui, a gente desvia. Me ajuda aí, Marcos. Trouxe o Marcos aqui porque andei publicando lá no nosso Expressão, um dia desse, um sistema aí. O Marcos, ele tem uma associação chamada Associação Universo.
3: Esportiva Universo.
0: Esportiva Universo, que treina os meninos no judô. Aliás, eu acho que eu mesmo vou pra lá, que a gente precisa mexer o corpo, primeiro quando fica velho, né? Senão, na hora eu não subo mais escada. Mas o Marcos, ele faz um trabalho muito bacana lá, que envolve as famílias. É um trabalho, eu vi, aí tem uma questão do piquenique, onde exatamente isso. O que é a Associação Universo e o que ela faz? Vamos começar pelo começo, Marcos. Seja bem-vindo, muito obrigado por aceitar o nosso convite.
3: Agradeço mais uma vez. Na verdade, assim, a Judô Universo, ela foi criada em 1985.
0: Faz tempo, né?
3: É.
0: E ela ficou um tempo ali,
3: ela,
0: meio
3: que... paramos um tempo, como reiniciamos, depois paramos e agora nós estamos reativamos há 15 anos, nós reativamos e estamos com força total. Só que a Judô Universo, nós consideramos ela uma família, então nós, na verdade, diz família Judô Universo. E lá nós temos uma metodologia diferente, é de realmente trazer a família para dentro da academia. Os pais estão acompanhando seus filhos nos treinos.
0: Isso é uma coisa que as escolas tentam muito, né? Tem muito. Eu estou aqui na minha frente com um professor aqui. Os professores reclamam muito da ausência dos pais na vida escolar, né? Não é isso, professor?
1: Perfeito.
3: Mas essa ausência também é. Acho que é das entidades de se preocuparem com isso. Entendeu? Porque não é tão fácil, mas a gente, ó, que nem nós fizemos esse piquenique, né? É tão fácil fazer um piquenique. E nós fomos para um local que é um pouquinho distante, que é lá o Parque Natural, nem celular pega.
0: Isso que é um equipamento público de Sim, Porto Velho,
3: e
0: né?
3: muito interessante.
0: Muito interessante.
3: Aí você leva as famílias para lá, não tem celular, o que acaba acontecendo? Os pais vão acabar descobrindo que brincar com seus filhos também é interessante.
0: Que a vida para além das telas.
3: E as crianças ficam maravilhadas com isso. E a gente viu lá, e depois teve alguns pais que até disseram, pô, fazia tanto tempo que eu não brincava com meu filho, e eu tinha desaprendido. Então, façam mais isso, porque isso está levando a gente a despertar novamente. Porque hoje com celular, com corre-corre, com internet e tal, a gente deixa muita coisa de fazer, brincar, na verdade, aquela brincadeira, jogar bola, fazer amarelinho, fazer esse tipo de atividades, e esquece. E aí o filho, e depois a gente cobra dos filhos, porque meu filho só está no celular. Não dá para tirar o celular, não dá para tirar essa tecnologia dele, porque essa é a geração dele. Agora,
0: aliás, nem de nós, né?
3: E tem que dosar isso, mas tem que saber dosar isso. Agora, o que nós fazemos? Lá na academia. Lá a gente leva as crianças, os pais participam diretamente com as crianças.
0: Legal, vou só fazer um corte aqui, Marcos, porque a gente está no limite do nosso intervalo, 12 horas e 30 minutos. Agradecer a você aí de Alvorada pela sua audiência. A gente está começando a sair da política, viu? Agora não desmame, mas vamos no intervalo e a gente volta já já.
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1: De volta com seu Antena Debate desse sextou de 9 de outubro de 2026. Tá tudo bem por aí, gente? Participando com a gente, 12 horas e 34, né? Eu falei quanto?
2: É isso mesmo, 12 horas e 34.
1: Lembrando para você que você pode mandar sua mensagem aqui, sua pergunta, sua reclamação, sua sugestão de entrevista, de temas para a gente entrevistar, pelo 996080800, que é o WhatsApp da Rede Antena de Rádio. Pode mandar a qualquer hora. Se você disser que é por Antena Debate, ele vai chegar aqui. Ou então você manda direto no nosso telefone aqui, no nosso WhatsApp do Antena Debate, que é o WhatsApp lá do Expressão Rondônia, 999-47-5050. E você entra em contato comigo, a gente vai interagir, eu vou falar do assunto que você quiser aqui, se eu não souber eu vou pesquisar, enfim, você vai sugerir, eu vou mandar um abraço para você e a gente vai se relacionando, né? Porque esta é a magia do rádio. Olha só, o Tribunal de Contas anunciou, antes de voltar na nossa conversa com o Marcos ali, professor, o Tribunal de Contas que autorizou as parcerias do Estado com a celebração de 2 acordos de cooperação técnica, um com 7 entidades reguladoras do Estado e outro com a Secretaria Nacional de Saneamento Ambiental dos Ministérios, do Ministério da Cidade. Você sabe por que isso aqui?
2: Ainda não.
1: É porque a privatização ou a concessão da Caerdes é iminente, ela não vai voltar atrás, né? E a gente falou aqui, eu falei bastante sobre isso nessa fase da campanha agora, que essa coisa de fazer uma concessão, uma parceria público-privada que vai impactar 35 anos na vida das pessoas e vai impactar imediatamente no nosso desembolso, naquilo que a gente paga na água, era muito complicado, que o governo está saindo, que o governo poderia deixar isso para o próximo. E de modo que a coisa aconteceu, mesmo contra a vontade. O governo queria ter saído, aquela coisa da vaidade, né? Não, quem fez isso?
2: Eu sou o pai.
1: Eu sou o pai da criança, muito bem. Embora não seja uma criança muito bonita essa aí, né? Mas tem pai para tudo, né? Nesse mundo. O fato é que nas entrevistas que eu fiz aqui, eu acho que só o candidato, por incrível que pareça, o candidato que era do mesmo partido do governo, que seria o candidato do governo, só ele que disse que ia cancelar o processo. O Marco Rogério disse que gostaria que o processo ficasse para ele fazer, como acabou acontecendo, outros falaram algumas coisas que tal, mas ninguém falou tão enfaticamente quanto o Fúria falou de que cancelaria o projeto, né? O Fúria, ele usa como argumento disso que na cidade que ele administrou 7 anos, lá tem um sistema independente, que é o SAI, aliás, é a única cidade que tem coleta e tratamento de esgoto e tem água tratada para quase 100%, quase universalizado lá, mas isso começou lá em 1988 com um senador chamado Ronaldo Aragão, lembra disso?
2: É.
1: E aí nós temos hoje uma capital do café, né? A capital do café como uma das cidades que tem o melhor IDH aqui de Rondônia. Professor, você tinha uma introdução para fazer e depois da introdução, esse negócio de introdução chega muito tranco por aqui. Lá, e depois dela você tem uma introdução da pergunta para fazer a pergunta para o Marcos. Se ele for te responder, com introdução, vai ser ruim o negócio.
2: Eu quero fazer uma pergunta para o professor, né? Esquece o fotógrafo, é o professor Marcos.
1: Ele é professor também.
2: É, exatamente. Qual a importância, né, do esporte na vida, ou na educação do jovem, né, da criança, do jovem, e na reeducação dos idosos, que é o caso do amigo Carlinho, que precisa ir lá para a academia para se reeducar. Como é que o senhor vê isso?
3: Ó, ótima pergunta e me deixa muito tranquilo em responder, porque nós temos uma metodologia diferente na Judô Universo. Nós não nos preocupamos muito com a parte competitiva, e sim com a parte educacional. Porque educação não é essa só de você aprender o beabá, ou fazer contas, enfim, não. Nós lá, nós conseguimos, através de uma graduação na faixa da criança, a gente coloca uma graduaçãozinha se ela se alimenta bem, se ela come verdura, se ela come fruta.
2: Escova dente.
3: É, mas principalmente com alimentação. Aí ela já tem, ganha um grauzinho verde. Ah, ela arruma o quarto, ela ganha uma outra.
1: Mas ela outra, sabe que ela está ganhando isso?
3: Sabe por isso, por isso. Ah, porque ela tem, nós temos um grupo de WhatsApp, tem que tirar a foto e colocar no grupo, que ele arrumou o quarto, que ele está comendo verdura.
1: Ninguém reclamou dos pais, não, que isso era.
3: Tipo não, assim, ao contrário, os pais estão adorando, porque não, uma forma de educar.
1: Exatamente, eu entendo também como um auxílio, sim, na educação, sim, dos mas filhos, é uma ajuda. Ele,
3: e aí, não é que a gente, isso não é forçado, a gente falou, se você comer, você ganha.
2: É democrático, é voluntário, quem não quiser não participa.
3: Não, e tem crianças que ainda não conseguiram, mas nós temos sucessos, assim, de muitas crianças que começaram a comer verdura por causa desse grau. E os pais adoram isso. Quer dizer, a gente não está fazendo nada de escravizado, né? Nada, ao contrário. Mas, você imagina, arrumar um quarto, isso
1: é coisa que a criança vai levar para a vida inteira.
3: É, outra coisa, se ela for melhor na escola, se ela começar a melhorar na escola com as notas, não é para ela tirar 10. Não, ela melhorou um pouco. Ela tirava 5, ela começou a tirar 5,5, 6, isso é uma evolução.
1: Claro, toda
3: é
1: toda melhora é evolução, exatamente.
3: Então, aí a gente presenteia ela, incentiva ela para que ela possa melhorar cada vez mais. Ela melhora no comportamento, ela melhora na parte física, equilíbrio, raciocínio rápido. Isso tudo é parte da educação.
2: Isso é educação. Então, mas o judô, o universo, está preocupado com o ser humano no todo, integral.
3: Com certeza. Lá, ele para entrar no tatame, que é o local onde que a gente treina, ele tá com chinelinho, ele tem que colocar o chinelinho e organizar ele, não é só soltar o chinelo, ele tem que colocar juntinho do outro, fazer a saudação, que é um cumprimento.
1: É, não, é maravilhoso esse aspecto.
3: Aí ele vai lá, cumprimenta o professor. Aí espera para iniciar a aula, que é um cumprimento, e daí vai. É, não é. Então, esse tipo de educação
2: é luta. Que,
3: não é só luta.
2: É
3: não é
2: educação.
3: Só luta. A luta faz parte do contexto. Entendeu? Então, nós não nos preocupamos apenas com a luta. É lógico que ele vai fazer.
2: Vai competir.
3: Mas ele vai saber esperar o momento dele vir para
1: coisa que pouca gente sabe hoje em dia, se esperar. Está todo mundo numa urgência que parece que era tudo para anteontem.
2: Está prevenindo uma doença. Exatamente. do século. Que é o estresse,
1: a ansiedade.
3: Entendeu? E outra coisa, e não é assim, mas criança lá é criança, ele brinca, legal, ele empurra, legal, ele cai, ele vai lá, às vezes ele se excede um pouco com o coleguinha, mas isso faz parte.
1: Eu vou fazer uma revelação para o Marco aqui. Só essas coisas que você já está falando aqui já valeu a gente ter vindo aqui hoje no rádio, Marco. Valeu o convite que eu fiz para você. Você sabe o que significa judô, professor Cláudio?
2: Ainda não.
1: Caminho suave. É por isso que tem todas essas variáveis aí, né? E normalmente tem um sensei que o cara, ele parece trilhar realmente um caminho suave, né?
3: É, ele não está preparado, né?
1: Preparado,
3: eu acho que assim, e lá no Judô Universo nós temos professores escolhidos a dedo.
1: Quantas crianças Judô Universo atende atualmente, Marco?
3: Olha, entre crianças e adultos, crianças, mais de 100 crianças. Uhum. Entre crianças
1: e adultos. Você atende adultos também, adultos, não? Um camarada também, como eu, assim,
3: nós na flor atendemos da idade. Criança, na verdade, assim, nós temos crianças lá a partir de 3 anos. A gente já, mas tem algumas lá que tem 2 anos, 2 anos e meio. Ele vai com o irmão. Aí ele quer subir lá. Ele tem dia que ele vai ficar no tatame, tem dia que ele não quer, ele vai ficar no colo.
1: É no tempo dele.
3: É no tempo dele, legal. Isso é normal. Por quê? Porque aí é onde entra aquela questão da educação, de não forçar.
1: Pois é, eu ia te perguntar o seguinte, isso dá uma facilidade, esse comportamento da academia, da universo, dá ajuda a chamar os pais para participar.
3: Com certeza, porque o pai está ali e vamos
1: ver, né, a espontaneidade.
3: Ele vê. E outra coisa, quando a criança é muito pequenininha, ele também, ele sobe no tatame lá, ele vai dar confiança para a criança.
2: Mas eu queria aproveitar a pergunta do Carlinho para exatamente indagar o Marco, né? No judô universo, os pais daquelas crianças têm a... Aqui, qual é o mundo que nós vamos deixar para os nossos filhos? Ou que filhos nós estamos preparando para o mundo? Como é que os pais têm se comportado?
3: Não, tem... Assim, os pais têm entendido a nossa proposta. Apesar de que, às vezes nós temos que chamar a atenção dos pais. E a gente chama mesmo, a gente chama para conversar. Pai, não adianta você chamar a atenção do seu filho, mas se você também não dá o exemplo. E às vezes a gente tem que, como...
1: Esse tempo já passou, né? Está muito para trás daquele tempo que o pai mandava e a gente tinha que fazer.
3: Não.
1: Fazia.
3: E outra coisa, vamos por... Ah, você não deixar a criança ser criança também é um mal. Por que se a criança vai lá, empurra o outro, você sai correndo? Pô, por que também? Não, deixa a criança lá. Criança com...
1: Desenvolvimento das relações.
3: Com certeza. E criança com criança se entende. Ela empurra, bateu lá, caiu, ela chora, deixa lá. Daqui 2 minutos estão se abraçando. E isso faz parte também pro futuro dessa criança. É assim que ela vai saber se relacionar, vai saber se defender, ela vai saber que também a vida não é só passar a mão na cabeça.
1: Exatamente.
3: E a gente sabe quanto é duro o viver.
1: É. O tanto que é difícil, às vezes, para um pai dizer um não, mas a gente sabe o quanto que o não é importante. Ótimo. Muito mais importante do que o sim.
3: Eu acho que agredir.
2: Muito mais. Agredir já é mais pedagógico.
3: Eu também, discordo, dá um tapa, não sei o quê. Mas você pode barganhar. É. Você barganha com a criança. Você
1: não
3: pode.
1: Não precisa agredir.
3: Não, e você. A criança está revoltada, não sei o quê, se joga no chão e tal. Deixa ela se jogar no chão. Não atenda ela naquele momento.
1: É.
3: Mas é chato. Pode fazer vergonha, não faz vergonha, não. Vergonha se você for lá e acalentar e a criança ficar chorando, se bofetando e tal. Não, deixa ali, passa. Quando ela vê que não tem ninguém que está passando a mão na cabeça, ela vai.
1: Meus amigos Marcos e Cláudio, tem uma coisa que eu aprendi muito para lidar com meus filhos, foi observando a vida selvagem.
3: Sim.
1: A vida selvagem é muito isso. Né? Os bichos nascem ali, eles. Sabe, os pais alimentam naquele período que tem que ser alimentado, cuida muito, mas eles têm que se desenvolver a questão das habilidades para viver na selva.
3: Eu tenho uma situação que corre muito lá, às vezes a criança está chorando, eu machuquei minha perna, machuquei meu braço. E a gente sabe que não machucou, mas você tem que valorizar também isso. Eu falo, não, vem cá, vamos lá, eu vou passar um remédio aqui e tal. Aí eu passo um álcoolzinho, ou às vezes eu pego e ponho um esparadrapo, entendeu? Aquele esparadrapo é a coisa mais linda do mundo, porque...
1: É o moleque. É por placebo.
3: E você valoriza, porque a criança também quer ser valorizada. Não dá pra dizer, não aconteceu nada, não vai, volta. Não. Tem que valorizar isso, ele sabe?
1: Ele tem que sentir que ele tem a nossa atenção.
3: Isso é tão simples, entendeu?
2: Mas, Marcos, qual é o público-alvo da academia, né, da família?
3: Judô Universo.
2: Qual é o público? A quem se destina?
3: Na verdade, o judô ele é muito amplo, né? Então, assim... Lógico que hoje o foco maior é com as crianças. Nós, a partir de 3 anos de idade, a criança pode nadar. Mas como eu disse, tem algumas crianças que já tem 2 anos e meio.
1: Qualquer pessoa pode fazer judô?
3: Qualquer pessoa pode fazer judô. Pode. Hoje nós temos já horário, nós temos um horário lá em que os pais participam junto com os filhos. Uhum. Entendeu? Então tem mãe.
1: Tem horário só para os adultos também.
3: E tem horário só para o adulto também. Uhum. Agora, nós temos esse horário, nós temos horário lá que tem a mãe, o pai e 2 crianças. Entendeu? Então você vê.
1: Todos fazem.
3: Todos ao mesmo tempo.
2: Na verdade é a família.
3: É a família.
1: Quando eu conheci o Marcos, em Porto Velho não tinha judô, porque o Marcos ele era ligado a uma família de judô lá de Colorado do Oeste. Ia para participar, ia para as competições, não era isso? Aqui não tinha, não, Marcos?
3: Na verdade, não tinha. Não, tinha judô.
1: Nos anos 80, não, eu estou falando de lá nos anos 80.
3: Tinha judô. Célio Borges.
1: É,
3: ele
1: Célio
3: tinha, Borges. Ele é professor da Unir até hoje. E meu amigo, tanto mando um abraço para ele.
1: Você já, quando você veio do Paraná, você já era judoca?
3: Já. Eu tinha sido campeão paranaense, tinha sido duas vezes campeão, vice-campeão brasileiro, já tinha alguns campeonatos internacionais também. Aí quando eu cheguei aqui, tinha essa academia do Célio Borges. E ele emprestava, só que ele só dava aula para criança pequena, e ele emprestava à noite pra gente. Só que chegou. É, aí ele mudou a academia dele lá pro Santo Antônio, onde que era a casa dele. E aí a gente ficou meio sem rumo.
1: Era ali perto do Caia, mais ou menos.
3: Ali, né? Não, ali atrás da onde é hoje o Lenhador. O restaurante Lenhador.
1: Uhum.
3: Aí, aonde é hoje a Boas Novas da Igreja Assembleia de Deus, ali era o Jango.
1: Jango, que era Jango, do teatro.
3: Do teatro. É. Ali ele tinha um teatro. Era o teatro dele ali e tal, o espaço dele. E nós fui lá, conversei com ele, ele alugou pra gente duas salas, que nós tivemos que quebrar um muro lá e tal. E a gente fez um tatame de pó de serra. Só que pó de serra vai compactando, de repente vira uma madeira de novo, né? E a gente treinava em cima daquilo. E a gente treinava muito sem energia, porque lembra aquela época?
1: 85,
3: não tinha energia. Era coisa, a gente treinava mais na base de vela, no escuro e tal. E nós, nesse ano, a gente treinou tanto, e a gente foi pro primeiro GIR, e nós fomos campeão invicto. E nós fomos até ano atrasado, a gente foi homenageado, inclusive, com a melhor equipe de judô.
1: Legal. E a tua relação com aquele pessoal que era o japonês
3: de Colorado? Então, como é aí, o Matsubara.
1: Matsubara.
3: A família então, Matsubara. O Mauro Matsubara, ele naquela época, ele estudava, fazia educação física na Unir. E tinha outras pessoas, eles moravam ali ao lado da academia, na Quintino Bocaiúva. Eles moravam numa república.
1: Atrás do Lenhador.
3: Na frente, no meio ali. E aí a gente. E tinha uma república, era japonês.
1: Sabe como é o nome daquela rua ali? Tem um nome invocado, eu não me lembro, professor, mas era uma rua com um nome diferente, aquela rua.
3: Não é Quintino. É Quintino, né? Continuação de
1: Quintino. Ah, não, ela é Quintino, é verdade. Quintino. É que ela atravessa o campo, era o campo do Ipiranga.
3: É. Aí tinha uma república e todo mundo treinava judô. E aí, como a gente estava treinando lá no Célio Borges, fomos para lá e aí começamos a treinar. E o Mauro Matsubara me ajudou a montar essa academia. E hoje, o Mauro não é mais meu amigo, ele é meu irmão, um irmãozão mesmo, a gente sempre se encontra. Esse ano eu estive lá em Colorado.
1: Ele voltou para Colorado, o Mauro?
3: Voltou. Mora lá e tal. E o Mauro foi para o Japão, depois voltou. Enfim, a família toda, o seu Bunichi Matsubara, que é o pai deles.
1: É o patriarca agora.
3: Continua ainda lá e treina.
1: Mais 100 anos, né?
3: Dá uns 80 e poucos anos.
1: Porque os japoneses são longevos também.
3: Mas assim, é uma família, continua, a academia deles é a mais antiga do estado e a nossa é a segunda mais antiga. E é hoje, de Porto Velho, é a mais antiga de Porto Velho.
1: É o universo, né? É. Bom, legal esse detalhe, eu não sabia, né? Mas hoje tem bastante academia de judô.
3: Tem bastante.
1: Fala, professor, eu pelo seu olhar eu sinto que você quer...
2: eu gostaria de perguntar ao Marcos se tem alguma técnica que possa também desenvolver ou trabalhar com crianças autista.
1: Eu ia perguntar isso, se você atende algum especial
3: nós
1: lá.
3: Nós temos, eu acho que uma das coisas que nós temos bastante são autistas. Só que nós, para nós, assim, eu sou pai atípico. A minha filha tem TDAH e tem TEA2.
1: Essa tema aqui agora?
3: Mas ela.
1: Nesse caso eu também sou, meu.
3: Mas ela é faixa preta de judô. Ela vai pro oitavo período de fisioterapia, quer dizer. Não tem nada.
1: Não tem normal.
3: Agora, a questão, lá nós trabalhamos com muito. Só que nós não fazemos
1: essa diferenciação. Isso.
3: Não, nenhuma.
1: É tudo junto.
3: É inclusão, nós incluímos.
1: É incluindo. E outra
3: coisa. Mas
1: qual é o impacto do judô para um autista? Vocês conseguem perceber isso?
3: Primeiro, para um autista fazer um rolamento é muito difícil.
1: Muito difícil
3: por
1: né?
3: causa do labirinto, né?
1: É.
3: Ele
1: desloca,
3: regula.
1: É.
3: E aí,
1: Mas e vocês já entenderam isso?
3: Né? Alguns movimentos do judô ele não consegue fazer. Mas aí é que tá, a gente vai indo aos poucos, a gente vai fazendo devagarzinho. E hoje eles levam uma vida normal, eles treinam normalmente. Alguns não suportam, vamos supor, o calor.
1: O calor, o toque humano, por exemplo.
3: Ele vai assimilando. Vai assimilando. Alguns um pouco mais severo, né? Demora um pouquinho mais, mas só que como a gente não faz distinção e a gente, o que que acontece? Eles vão tendo exemplos e vendo, eles participam normalmente. Não tem problema com barulho, não tem problema com toque, não tem problema de rolamento. Então, eles fazem, porque o que que a gente faz? Faz muito, um treino muito lúdico, entendeu? O judô não é aquele judô, só judô, treino... A gente para no meio do...
1: É recreativo.
3: Também.
2: Aí eu queria, Marcos, saber qual é a visão, na visão da família de um autista que leva a judô universo. O que é que eles dão de retorno? O que é que eles falam? O que é que os filhos melhoraram?
3: Ah, eles... Só o fato de ficar lá já é uma resposta, né?
2: Sim.
3: É uma resposta.
1: É, porque são muito isolamento, né?
3: É.
1: E ali não tem como se isolar.
3: Uma coisa, eu digo assim, na Judô Universo, você nunca vai receber um não. Ele pode ter recebido um não em tudo quanto é lugar, mas se ele chegar na Judô Universo, ele não vai receber não. Nós temos síndrome de Down, entendeu? Tem uma criança lá, que ele, o irmão treina, e ele tem paralisia, teve paralisia cerebral. Mas ele fala,
1: mas
3: ele
1: todo,
3: só que ele não consegue ter controle com as pernas. Ele anda, se segurar ele anda, mas ele não tem equilíbrio. O que que eu faço? Eu vou lá, fico brincando com ele, boto ele se não está tanto, porque era o que ele queria.
1: Nós não
3: excluímos ninguém, porque tem tanta criança que tem um potencial tão grande, mas não tem oportunidade. E principalmente nos síndrome de Down, os autistas têm muito potencial, só que são excluídos porque falam que dá trabalho, mas criança não dá trabalho, criança dá alegria.
1: Bom, ajudou onde aqui em Porto Velho?
3: Na Padre Ângelo Serri, entre
1: Jorge Teixeira
3: e Elias Goraeb.
1: É a mãe, o pai, o tio, o avô que eventualmente tem ouvido esse nosso programa aqui e tenha despertado o interesse. Como é que ele faz para fazer os primeiros contatos lá, Marcos?
3: Nós temos um telefone, né? Que é o 99982-2809, que a gente passa.
1: Esse número eu conheço de alguém.
3: É o meu, né? E assim, ele é o WhatsApp. A pessoa entrar em contato, eu passo os horários, os dias, enfim, como chegar até lá.
1: Legal.
2: Mas o pai pode só fazer uma visita para conhecer?
3: Pode. E outra coisa, as primeiras aulas, primeira, segunda, às vezes até terceira aula, nós não cobramos. Vai lá, faz uma experiência.
1: Essa aí me interessou.
3: Vê se tem. Porque às vezes a criança. Não tem pedido para aquilo, não quer.
1: Muito provavelmente na primeira vez também ele pode não se interessar, né?
3: Então, tem criança que chega lá, já teve crianças que chorava, ficava no colo da mãe, não queria, falava atrás e tal. Com os pouquinhos foi entrando, tá hoje, é a criança que, tá no horário.
1: Ele chora se for tirar ele de lá, né?
3: Eu tenho um irmão nosso, inclusive, de ordem maçônica, que é o Novaes. O filho dele treinando comigo desde 3 anos, 2 anos de idade. Hoje é grande, já está adulto, tem 16 anos. A irmã dele chorava, não queria nem saber do judô. Hoje é uma das que mais treina forte, treina com adulto.
1: Legal. Marcos, quero te agradecer pelo trabalho grandioso que você faz, essa inclusão. Valeu a pena ter chamado você aqui. Espero que a gente mais na frente possa voltar a bater um papo sobre isso. Muito obrigado pela...
3: Eu que agradeço a todos vocês, o nosso amigo Dirceu, da Antena FM, meu amigo Cláudio, que fazia bastante tempo que eu não via, mas muito obrigado pela oportunidade de a gente poder mostrar um pouco do que a gente faz no dia a dia.
1: Legal. Sucesso para você, que você continue nessa batalha lá, incluindo mais crianças, principalmente do espectro autista. E professor Cláudio, muito obrigado, um bom fim de semana e um bom fim de semana para você também.
2: Muito obrigado, Carlinho, obrigado ao ouvinte e você que esteve conosco. Tenha um bom feriado, um final de semana prolongado. Né? Segunda-feira.
1: E nós vamos prolongar também.
2: Segunda-feira é dia da criança.
1: Isso.
2: Então é meu dia.
1: É, o meu também.
2: É dia de festa.
1: Dia de festa. Dona Luciana, muito obrigado pelo apoio aqui a gente. Vamos para casa, né? São 12 horas. Quero agradecer a você, agradecer meu amigo Josimar pelo apoio, mandar um abraço pro André que nos apoia, mas não veio hoje aqui, um abraço pro Disseu, pra dona Jacinta, desejar um excelente fim de semana a todos, um bom feriado, eu também não vou, não estarei aqui na segunda-feira, vamos feriar e na terça-feira a gente vai bater um papo sobre a representação do SUS aqui em Rondônia, essa questão do Ministério da Saúde. Fiquem todos com Deus, tchau, tchau.
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5: 1:17.

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4: Antena FM e a hora certa. 1:37.
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5: 2:01.
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1: Alô, Rondônia! Sextou e o Hits da Tarde chega junto com você, né? E a sexta-feira chega daquele jeito que você já sabe, música boa, companhia que não pode faltar na sua tarde. O Hits da Tarde começando na sua edição de sexta-feira, hoje, dia 9 de outubro de 2026. Bom, se você tá em casa trabalhando, se já está indo pra casa, tá na estrada, tá pensando no que vai fazer no final de semana... A partir de agora, você aumenta o volume, chama a família, avisa os amigos para participar com a gente também, interagir, né? Hoje tem notícias do estado, agenda cultural, informação para quem vai pegar a estrada e muita música para deixar a sua sexta-feira ainda melhor. Sou Luciana Kester e faço companhia para você até às 5 horas da tarde. Por isso, manda sua mensagem no 996-080-800, peça sua música, conta para nós de qual cidade você está acompanhando a programação da Antena FM ao vivo para todo o estado de Rondônia, também através do aplicativo e das nossas redes sociais, o site redeantenafm.com.br. Por lá você pode acompanhar tudo o que rola por aqui. Vamos juntos? Aqui a sua participação também faz parte do show, tá certo? O Hits da Tarde tá no ar pra você a partir de agora.
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0: agora a sequência musical no Hits da Tarde desta sexta-feira. Vamos pro intervalo. Primeiro de hoje, daqui a pouco tem muito mais. Não saia daí.
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4: 2:19.

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5: Bom demais ter o carinho de vocês, a participação, a audiência. Essa semana eu não tô de mal de ninguém não, tá? Eu só quero deixar acumular e vocês mandam mensagem, eu vou respondendo pelo WhatsApp. A gente teve um probleminha no WhatsApp que congestionou também essa semana, mas não tem problema não, é assim mesmo, tá? Vocês moram no meu coração, eu gosto de vocês participando, deixando alôzinho. Aqueles que mandam mensagem pra mim no meu WhatsApp particular, só respondo depois que encerra aqui a programação. Tô sempre focada aqui no Hits da Tarde em vocês, na minha companhia, tá certo? Bora lá, mais música chegando nessa tarde maravilhosa de sexta-feira. Final de semana tá aí, gente!
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2: 2:38.
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0: E aí, meu povo, como é que tá a sexta-feira de vocês por aí, hein? Tem gente contando os minutos pra encerrar o expediente, né? Tem gente trabalhando dobrado e também tem gente que tá ouvindo a gente no comércio, nas principais cidades do estado de Rondônia, também no carro, na estrada, na lavoura. Não tem desculpa pra você não curtir a Antena FM, né? A gente literal tá espalhado pelos quatro cantos do estado. Eu quero saber uma coisa de você. É, de você mesmo, que tá ouvindo a gente agora. Você é do time que organiza tudo pro seu final de semana ou deixa pra decidir na última hora, hein? Fala pra gente aí no WhatsApp, 996-080800. Aproveita já pra pedir aquela música que tem a sua cara, aquela que lembra alguém especial e que não pode faltar na sua playlist de sexta-feira. Enquanto as mensagens chegam, a gente vai de música, né? Porque sexta-feira combina com alegria e é isso que tem por aqui no Hits da Tarde. Bora lá!
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4: 3 horas.
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0: movimentação na cidade, né? Na região central também de Paraná. E Ouro Preto do Oeste também fazem parte do nosso giro com a rotina do comércio, do campo, das comunidades, a Zona da Mata, região do café também, Cacoal, Rolim de Moura, Pimenta Bueno, Alto Alegre, Alta Floresta, São Felipe, os amigos ouvintes de São Felipe também, né? Galera que acorda cedo pra trabalhar e sempre acompanhando a programação da Antena. No Cone Sul também, Vilhena, Colorado, as cidades vizinhas também conectadas com a gente. Você, tá nos ouvindo de qual cidade? Manda sua mensagem pra cá, diga seu nome, a cidade de onde você está falando. O Hits da Tarde é companhia de ponta a ponta do estado de Rondônia. Bora lá, hoje eu tô assim, eu quero interação com vocês. Eu vou respondendo vocês no WhatsApp.
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2: 13:19.

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4: Muito bom ter a sua companhia nesta tarde maravilhosa, sempre calorosa também de sexta-feira, né? Giro de notícias do estado de Rondônia, é hora de ficar por dentro do que acontece nas nossas cidades, começando pela capital, Porto Velho, que recebe hoje a Expo Turismo Rondônia no complexo da Estrada de Ferro Madeira Mamoré. O evento reúne representantes do turismo, empreendedores e também visitantes com exposições de destinos, experiências culturais e atividades para o público. Já no interior, para quem é de Cacoal, a Polícia Militar realizou ações, reuniões para avançar na implantação do Conselho Comunitário de Segurança Rural, iniciativa voltada ao diálogo e ao fortalecimento da segurança no campo. E olha só, atenção produtores rurais da Zona da Mata. Alto Alegre dos Parecis foi atingida por um forte temporal no início da semana, né? Houve aí registros de granizo, árvores caídas, prejuízos em casas destelhadas, plantações. Fiquem alerta para esse final de semana que tem alerta de chuvas intensas também para a região da Zona da Mata, tá? É, Rondônia tá em movimento. Informação para você, para você poder aqui também na antena acompanhar tudo em tempo real, né? Porque aqui você ouve a música que você gosta, mas também fica bem informado. Bora lá? Falando nisso, mais sucesso chegando por aqui.
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2: 3h42.
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8: Gente, agora é hora de tirar o pé do acelerador dessa sexta-feira. Quero saber de vocês. Olha só, é o seguinte. Qual é o seu plano perfeito para uma sexta-feira? Sofá, comida gostosa e filme? Sair com os amigos? Jantar com a família? Música alta e dança até não aguentar mais? Manda pra gente aí qual é a sua opção favorita. Participa 996080800. Conta pra gente qual é o motivo do seu sextou feliz. E claro, se você pudesse dedicar uma música agora, pra quem seria? Vamos espalhar música, carinho, boas energias por todo o nosso estado de Rondônia. Porque é o Hits da Tarde, é assim, né? Na sintonia certa. Bora lá, enquanto vocês participam, mais música por aqui.
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6: 3:59.
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aqui no Hits da Tarde dessa sexta-feira. Lembrando que já é 9 de outubro, o mês mal começou e já estamos indo para quase meio do mês. Misericórdia, passa muito rápido, né? Muito bom ter a sua companhia até aqui. Fica por aí que já tem mais sucesso.

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2: 4h20.
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0: vocês que estão antenados na programação desta sexta-feira. Alô pra você. Presta atenção que tem programação cultural no nosso estado, né? Eu já disse que em Porto Velho tem a Expo Turismo, né? A programação aí prevista para hoje começou a partir das 2 da tarde e vai até às 22h, com experiências voltadas ao turismo, cultura e identidade rondoniense. Já no sábado e no domingo, a Mostra Sesc Rondônia de Música tem programação prevista para os dias 10 e 11 de outubro em Porto Velho, né? Com atividades formadas, atividades formativas no Sesc Esplanada e apresentações musicais no Parque da Cidade. E é uma oportunidade para valorizar os artistas, conhecer novas experiências e aproveitar a cultura do nosso estado de Rondônia. E você, o que prefere? Fim de semana? Um showzinho, feira, festa, cinema, esporte ou um passeio ao ar livre, hein? Participa com a gente e antes de sair de casa, confira aí os horários e eventuais atualizações, né, nos canais oficiais dos eventos que vão acontecer na capital Porto Velho. Você pode acompanhar a programação, né, através dos sites oficiais que tem aí para você poder fazer a sua consulta e verificar quais são os horários certinho para você não se perder por aí, não é verdade? Bora lá, mais sucesso por aqui. Vamos curtir. É o Hits da Tarde para você.
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5: 4:38.
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14: E esse é o último bloco do Hits da Tarde desta sexta-feira, hoje dia 9 de outubro. Bora lá, vamos de mais sucesso, as últimas do dia chegando por aqui.
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0: obrigado, gente, pelo carinho de cada um de vocês nessa noite. Obrigado pelo apoio. Valeu, Tim Music, valeu, Dilma Oliveira. Valeu, André Caverna, Caverna Filmes.
1: Valeu! Como Arama, fizemos história hoje com vocês aqui, gente!
0: Obrigado a cada um de vocês. Vocês foram demais. Obrigado, Moarama. Obrigado,
1: obrigado
0: galera.
1: A todos os fã-clubes.
0: Obrigado,
1: obrigado
0: nosso
1: gente. 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

0: obrigado pelo carinho, pela audiência de vocês nessa sexta-feira. Amanhã é sábado, mas tem Hits da Tarde também, tá? Te espero a partir das 2 horas. Tudo de bom pra você. Fica com Deus. Um forte abraço e até amanhã. Na sequência, Josimar Santos com Antena Sertaneja.
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5: Antena, faltam 2 minutos para 5.
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2: Muito boa tarde, é o Antena Sertaneja desta sexta-feira. Eita, coisa boa, hein? Sexta-feira, sextou, bebê. Estamos por aqui na Antena FM, na maior rede de rádios em Rondônia, com mais uma edição do Antena Sertaneja até às 20 horas. Muita música boa para você curtir, tá bom? Muita música boa, então participa comigo no 699-96-0800, tá bom? 996-08-0800 é o WhatsApp aqui da Antena. Quero mandar um alôzão pra você. Lembrando que nós estamos ao vivo pra todo o estado de Rondônia através das emissoras da rede Antena FM em Alvorada, Cacoal, Ji-Paraná, Jorge Teixeira, Jaru, Ouro Preto, Porto Velho, Urupá, Pimenta Bueno e também pro mundo através do aplicativo na Alexa e no site redeantenafm.com.br. Por aqui, Josimar Santos, direção geral, fica por conta da dona Jacinta Machado. É a melhor programação do nosso Brasilzão. É o Antena Sertaneja no ar.
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3: Tô chegando com mais uma marca aí. Mas essa é florão.
4: 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Hã?

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0: sexta-feira, 9 de outubro, que é sabido de todos, hoje retomou a propaganda eleitoral gratuita e obrigatória no rádio e também na TV, né? Então, para Rondônia não teve segundo turno para governador, né? É a primeira vez que um governador ganha em primeiro turno em Rondônia, tá? Mas deixa eu falar aqui sobre o segundo turno dos candidatos à presidência, né? Os candidatos à presidência Flávio Bolsonaro do PL e Lula do PT retomaram hoje, sexta-feira, dia 9, a propaganda eleitoral no rádio e também na TV para o segundo turno. Flávio reforçou o discurso de mudança e prometeu manter programas sociais, enquanto Lula fez críticas ao governo de Jair Bolsonaro. Pai do senador agradeceu votos e pediu mobilização nas redes sociais e também nas ruas. As peças seguiram as estratégias adotadas pelos candidatos na primeira semana de campanha após o primeiro turno. O programa de Flávio destacou o resultado do primeiro turno, em que o senador ficou à frente do presidente Lula em números de votos. A gente não está começando aqui uma nova campanha de segundo turno. A gente está dando o passo final para a mudança que já começou, disse na abertura da peça. A peça é o material veiculado nas rádios, também na TV, tá? É o material da propaganda. A campanha apresentou uma sequência de perguntas e respostas sobre a continuidade do Farmácia Popular, do Minha Casa Minha Vida e também do Bolsa Família. O trecho foi precedido por um alerta para que os eleitores tenham cuidado com notícias falsas. Abre aspas. Eu vou manter e reajustar o Bolsa Família. E quem tem emprego não perde o benefício, afirmou o candidato Flávio Bolsonaro. Flávio também prometeu reduzir as prestações do Minha Casa Minha Vida e afirmou que o SUS terá padrão Einstein, em referência ao hospital. A peça não detalhou como essas medidas seriam implementadas. A defesa dos programas sociais ocorre depois de Lula publicar, ontem, quinta-feira, um vídeo nas redes sociais no qual afirma que a eleição do adversário colocaria em risco benefícios e serviços de saúde. Na gravação, dirigida àqueles que não fazem o L e nem arminha, o presidente diz: se Flávio Bolsonaro vencer, você perde. Perde a farmácia popular, o especialista no SUS e o tratamento com a caneta emagrecedora. Ao longo da peça, a propaganda de Flávio Bolsonaro repetiu o slogan Brasil do mesmo lado. O tom propositivo e o discurso de mudança haviam sido antecipados por integrantes da equipe do senador, tá? E o programa de Lula também abriu uma crítica à proposta de tesouraço de Flávio e exibiu trechos de notícias sobre cortes de recursos durante o governo de Jair Bolsonaro. A peça mencionou áreas como farmácia popular, combate ao câncer, financiamento habitacional e merenda escolar. Então, é isso, né? Em sua fala, Lula agradeceu aos eleitores que votaram nele no primeiro turno e se dirigiu a quem não o apoiou. O presidente afirmou que chega a sua última eleição preparado para promover mudanças e vinculou a ideia de prosperidade à geração de empregos de qualidade, melhores salários e oportunidades de crescimento. Então, ao decorrer aí da nossa programação, a gente vai falar sim um pouquinho de política, falar também das propostas dos dois candidatos, embora tenha o seu programa de rádio aí. São 10 minutos, gente. 10 minutos de segunda a sábado. Tem gente que não gosta do horário eleitoral, mas o horário eleitoral é o momento de você ouvir as propostas tanto de Flávio quanto do Lula, né? E aí você, no dia 25 de outubro, você vai definir se Lula, ele será reeleito ou se o Flávio tira o Lula de campo, tá bom? Então você tem o poder de decidir no dia 25 de outubro, mas por isso é aquela coisa, não acredite em notícias, tudo que você vê na internet, se lê na internet, não acredite nem de um lado, nem na esquerda e nem da direita. Então procure fontes confiáveis e ouça aí as propostas dos candidatos à presidência da República, tá? Lembrando, são mais 4 anos que o Lula pode governar o nosso país, ou também tem a oportunidade de mais 4 anos, né? Para mais 4 anos aí, o Flávio também, tá? Então, dia 25 de outubro, você tem o poder de decidir aí essa eleição. Pois é, falei um pouquinho aqui, né? Extrapolou o tempo, mas é isso, né? Eleição é coisa séria. Tem gente que não gosta de política, mas direto ou indiretamente, a política no dia a dia, ela reflete na gente, né? Então, e tem pessoas que falam que não, mas é aquela coisa, independente de quem está no poder, poder, você, eu, todos nós temos que trabalhar. E não trabalha não pra ver.
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0: Antena 5:32.
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8: Vamos lá, gente, nossa programação não para nesta sexta-feira. Ótima tarde para todo mundo. Participa em 699-9608-0800. Manda aqui um alusão pro Arlisson Rocha, que tá curtindo a nossa programação, tá em Porto Velho. Alô, Arlisson. Tá bom, então, quem mais aqui? Ah, o Denise Marcos em Ministro Andreasa e também o Foguinho. É, um abração, alô Foguinho, alô Ministro Andreasa. Oh, alô, Denise Marcos. Também a Sônia Quadra tá curtindo a nossa programação. Oi, Sônia. Boa tarde, ótima sexta-feira. Também um alôzão aqui, Josmar. Manda um alô pra nós na Rodovia do Café. É a Neia. Estamos ligados aqui no programa. Valeu, então. Ótima sexta-feira, tá bom? Ótima sexta-feira pra todo mundo. É isso aí, gente. Ó, 699-9608-0800. Ainda é início de programa. E como todos já sabem, né? Aqui é menos blá blá blá e mais música. Simbora, japonês.
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3: Antena, 6:05.
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2: 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Música boa é o que não falta aqui na programação da Antena FM. Eu espero que você esteja muito bem, esteja também aproveitando essa sexta-feira maravilhosa. Tá em casa, tá descansando, tá no trabalho. Ah, então conta aqui pra nós o que está fazendo agora, tá? Nossos amigos taxistas, um forte abraço pra você também que tá no aplicativo de mobilidade urbana. Você em qualquer canto aqui do nosso querido estado de Rondônia, uma ótima noite pra você, tá? Uma excelente sexta-feira também. Vamos juntos até as 20 horas, até as 8 horas, com muita música boa no seu rádio. É Antena FM trazendo aí só as melhores músicas. Rudinei Lemos, alô Rudinei, abração pra você, garoto. Tá em Ji-Paraná, pela 95.7 FM. Um alôzão também aqui pro Zezinho, que tá em Ouro Preto do Oeste, pela 100.7. Alô Zezinho, forte abraço a você e também, tá todos em Ouro Preto do Oeste. E a música não para, então aumenta mais o volume no seu rádio.
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0: 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A Justiça de Alagoas condenou a senadora Soraya Tronic, do PSB, a pagar 50 mil a Alfredo Gaspar, do PL, que é candidato a vice na chapa comandada por Flávio Bolsonaro. Isso por danos morais. A sentença proferida hoje, sexta-feira, dia 9, considera que a parlamentar imputou publicamente ao colega a prática de estupro sem provas, o que a fala não está coberta pela imunidade parlamentar. O processo trata-se de declarações feitas por Soraya Tronic em coletiva de imprensa ao lado do deputado Lindenberg Farias, do PT, reiteradas depois em entrevistas e nas redes sociais. Alfredo, então relator da CPMI, que apura fraude no INSS, sustentou que a acusação é falsa, que nunca respondeu à investigação ou processo por esse crime e que a repercussão atingiu sua honra, imagem e reputação profissional, política e também familiar. A defesa da senadora argumentou que as manifestações estariam protegidas pela imunidade parlamentar. A terceira vara civil de Maceió rejeitou essa tese. Para o juiz Henrique Gomes de Barros Teixeira, a imunidade não é salvo conduto para imputar crime grave fora do recinto parlamentar quando falta vínculo substancial com a função legislativa e base objetiva mínima. A sentença também cita que no último dia 6, o ministro Gilmar Mendes do STF acolheu a manifestação da Procuradoria-Geral da República e arquivou a representação da Polícia Federal destinada a apurar as acusações contra Alfredo. As diligências preliminares, capturas de tela, áudios, dados de e-mail e telefone e relatos colhidos não confirmaram os fatos nem identificaram, com segurança mínima, as pessoas envolvidas e não encontraram respaldo em elementos externos independentes. Então, é isso, né? Então, ela foi condenada a pagar os 50 mil por falar uma coisa, por uma inverdade, né? E é, então, cuidado, até você aí que anda espalhando coisa das pessoas, que não é verdade, tá? A internet também não é uma terra sem lei, então muito cuidado pra você não entrar numa fria. Ai, ai, ai, uma vez eu fui na delegacia, uma pessoa tava falando umas coisas de mim, né? Isso é muito tempo, né? Fui na delegacia, aí eu falei lá pro escrivão, olha, se eu tivesse real, se eu fosse isso mesmo, ok, beleza, mas eu não sou, então por isso tô aqui. Ele falou, olha, nem se você tivesse feito ou essa pessoa, ninguém tem o direito de espalhar nada sobre você, sobre ninguém. Eu falei, meu Deus, hein? Mas aí deu tudo certinho lá, né? A pessoa ficou, ó, pianinho da vida. Por quê? Né? Ai, Josimar Santos. Vamos lá, o japonês. Fica rindo, não, japonês. Fica rindo, não. Não ria, japonês.
1: Nossa, que grosseirinho.
0: Não ria, porque o negócio é sério, tá?
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0: Antena 6:32.
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1: 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Bora, japonês, bora trabalhar, bora arrematar esse cachê. 699-9608-0800. Por aqui o japonês me ajudando aqui nos estúdios da Antena FM. Enquanto isso, você vai mandando mensagem no 699-9608-0800. Boa noite aí, Reinaldo Santos da Silva, em Juiz de Fora, Paraná, ouvido pela 95.7. Um alôzão também para todos aí que estão em Porto Velho. Alô, Lucas, tá em PVH. Abração, meu irmão, obrigado aí, tá? Boa noite, brigadão, boa sexta-feira, sextou, né? O Lucas disse que daqui a pouquinho, assim que terminar o programa, ele vai pro Happy Hour com os amigos. Então tá bom, então, beleza. Aqui é menos blá blá blá e mais músicas, então falando em música boa, tá chegando mais um bloco aí. Capricha, japonês, capricha, menino.
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8: Antena FM, 7:01.
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14: Nosso WhatsApp é fácil, 699-9608-0800. Quero aqui mandar um abração para você que está no trânsito, para você que está em casa, para quem está no táxi, no aplicativo de mobilidade urbana, para quem está no sítio, chácara, fazenda, nossos amigos caminhoneiros, sempre aí na lida. Abração, boa sexta-feira. E o fim de semana tá aí chegando, né? Amanhã é sabadão, fim de semana. Você não pode perder a nossa programação especial de fim de semana por nada, tá? Então fique sempre ligado aqui na nossa programação, é Antena FM. Deixa eu mandar aqui um abração pra ele, pro Ademar Mariano. É, o Ademar tá sempre ouvindo a Antena FM, tá em Alvorada, ouvindo a 98.3. Josmar, boa noite, chamo Wanderson, manda abração pra nós aí, tá? Estamos em Porto Velho. Então tá bom, Wanderson, obrigado pela sintonia e toda a galera de PVH, um forte abraço, ouvindo a gente pela 102.5 FM. Agora chegando mais sucesso, sertanejo.
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0: ótima noite para você, uma boa sexta-feira também, 9 de outubro. E agora vamos para a notícia. Aqui você ouve música, tem o seu alô e fica sempre bem informado. O dólar comercial abriu esta sexta-feira, dia 9, operando em queda no mercado à vista. Em relação ao fechamento de ontem, quinta, dia 8, às 9:08 da manhã, a moeda norte-americana estava cotada a R$5, com variação negativa de 0,46%. Pouco depois do meio-dia, o dólar à vista caiu 0,77% e passou a ser cotado a R$ 4,98. Ontem, quinta-feira, o dólar fechou cotado a R$ 5,02, com alta de 0,27%. No Brasil, os mercados estão atentos ao desenrolar da campanha para o segundo turno das eleições. As últimas pesquisas apresentam o senador Flávio Bolsonaro do PL à frente do presidente da República, Luiz Inácio Lula da Silva, do PT. Na última quinta, o Datafolha apontou Flávio na dianteira, mas em empate técnico, com 52% para o candidato de direita e 48% para o petista. Levantamento Atas Intel dessa sexta apresenta cenário semelhante, com 52,8% a 47,2% a favor de Flávio. Falando aqui sobre o petróleo, o barril do petróleo tipo Brent, referência no mercado internacional, era negociado a US$ 102,70, às 8h44, tá? Com desvalorização de 1,52% em 24 horas. Rapaz, esse cenário aí tá mudando muito aí, né? Então tá, vamos lá, gente. Japonês, bora agora pro intervalo, vamos? Você tá com fome, rapaz? Vai no mercado aqui em cima aqui, ó, e pega lá um biscoito pra você. Então tá bom, então.
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5: Antena 7:20.
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10: Bora, japonês! Muita gente ligado aqui no Antena Sertaneja. Edição dessa noite maravilhosa de sexta-feira. E vai nosso abraço, né? Nosso abraço, Josmar, boa noite. Aqui é Andressa, de Alvorada. Toca qualquer música aí do Cristiano Araújo. Então tá bom, Andressa. Obrigado aí, tá? Obrigado pela sintonia. Daqui a pouquinho tem Cristiano Araújo, nosso saudoso Cristiano. Quem mais aqui no 699-96080 0800, Yuri Gabriel. Alô, Yuri! Abração pra você, garoto. Boa noite. Boa sexta-feira também. Josmar, me chamo Carmo Gomes de Souza. Aliás, Maria do Carmo Gomes de Souza. É, tô aqui na sintonia. Tô em Ariquemes pela 103.9. Valeu, então. Brigadão, tá? Brigadão aí pela sintonia. É todos em Ariquemes na 103.9 FM. Acesse também redeantenafm.com.br e tem mais música chegando.
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1: Antena FM e a hora certa.
8: Antena, 7:40.
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1: 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Vamos lá, Ale. É sexta-feira, finalzinho de semana batendo na porta. E japonês, esse aqui é o último bloco, né? E aí, você vai pro happy hour hoje? Você vai? Tem que ir, rapaz, não é só trabalhar não. É, rapaz, tem que curtir um pouquinho, né? Só não vai beber e dirigir ao mesmo tempo, tá? Senão você vai dar ruim aí na lei seca. Mas é isso aí, gente, ó. Enquanto vai tocando aqui as últimas, você pode participar no 699-9608-0800. Deixa eu também registrar aqui a participação da Sueli Ribeiro na linha 14 em Urupá. E também a Keila, que está em Alvorada pela 98.3. Keila, boa noite pra você. Obrigadão aí pela sintonia, tá? Então agora vamos para as últimas do Antena Sertaneja, edição desta sexta-feira. Boa noite, Rondônia. Boa noite, Brasil.
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0: E aí, vambora? Bora, fim de papo desta sexta-feira, dia 9 de outubro. Mas estarei de volta amanhã, eu, japonês, eu aqui com vocês a partir das 8 da manhã, tá bom? No Manhã da Antena, às 2 da tarde tem a Luciana Kester com Hits da Tarde. E às 5 da tarde voltamos com Antena Sertaneja especial de fim de semana. Então tá, fica todos com Deus. Abração e ó, lembrando que sexta-feira a galera gosta de tomar uma, né? Se for dirigir, não beba. E se for beber, não dirija. Tenha consciência e empatia no trânsito. Quer beber, quer encher a cara mesmo, quer beber todas. Chama um amigo aí que não bebe só água mineral. Coloca ele pra dirigir ou pilotar tua moto aí e vai beber. Vai beber, meu filho. Ou compra uma cervejinha, né? Uma pinguinha. Leva pra casa aí, tá tudo certo, tá bom? Mas não dá trabalho pra ninguém não, beleza? Valeu, gente. Boa noite pra todo mundo aí. Tchau, tchau. Bora, japonês. Encerra aí.
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